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0: Tô de dinheiro à toa, né?
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2: Edson Hudson. Fuck história, Luan.
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2: Eu acho que não sou mais eu.

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2: Vocês precisam admitir alguma coisa.

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4: 4 e 1. 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
1: 5 e 1.
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1: Vocês já ouviram aquela frase que fala assim: do inferno é que se vê o paraíso? É exatamente o que eu descobri nessa canção.

0: 5:15.
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6: Chega, chega, seu papagaio desgramento. Bom dia, Chiquinho.
7: Bom dia.
6: Chiquinho despertou. Galo cantou. O gato miou. Cachorro latiu. E a vaca mugiu. Amanheceu. Manhã de segunda-feira. Hoje é dia 29 de junho. Dá licença? Posso entrar? Então destranca a tramela. Dona Quirubina já tá preparando um cafezinho feito no fogão de lenha, passado no coador de pano. Bom dia, Dona Quirubina.
8: Bom dia.
6: Bom dia, Dona Zefa.
8: Bom dia.
6: Bom dia, Dona Lena.
8: Bom dia.
6: Bom dia, Dona Chiquinha Benzedeira.
8: Bom dia.
6: Agora são 6:07. 6:07. Já tá na hora de apartar os bezerros, ordenhar as vaquinhas, cuidar da horta, rachar lenha, meu vizinho de cerca. dona Zefa já tá jogando milho pras galinhas. O Durvalino tá tratando dos porquinhos, tratando das criação. Mais uma semana que começa. Mais um dia. E hoje é feriado. É feriado. O Brasil joga hoje. Outro time do Japão. Eita lasqueira. Tá decretado feriado.
0: Brasil!
6: Firma na traia. E vamos pra lida, porque se o gado morrer, o carrapato passa fome. Tia Boiadeiro. E a boiadeira. Firma no laço e vamos pra cima.
7: Bom dia.
9: Bom dia.
10: Bom dia.
11: Bom dia, Castelo.
6: Segura.
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6: E vamos pegar descendo porque subindo é contramão.
12: Acelera.
6: Nossa Senhora Aparecida, padroeira do Brasil, em nome da minha nação, te rogo para que cuides de mim, da minha família, dos meus ouvintes e dos meus amigos. Peço que interceda junto a Deus, nosso Pai, que nos atenda em nossas necessidades e se faça presente no lar e no coração de cada um de seus filhos. Não peço riqueza nem fortuna, apenas que não nos falte o necessário para vivermos com dignidade.

0: agradecendo a Deus por mais um dia, obrigado meu Deus por mais uma empreitada. E sempre com a proteção da nossa mãezinha, Nossa Senhora Aparecida, estamos iniciando os nossos trabalhos ao vivo aqui na Aventura.
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0: boiada. Sérgio Reis. O grande mestre, o saudoso Tião Carreiro. Tião Carreiro e Pardinho, Burrão Ligeiro. Foram as primeiras nessa manhã de segunda-feira. Até que não esfriou tanto hoje. Tudo indica que vai chover à tarde. Seis e dezesseis. Mandar um alô pro meu grande amigo Kleber Giacomini. Bom dia. Bom dia, parceiro. Grande abraço. Sandro Alponte, lá da cidade de Barra Bonita. Alô, Barra Bonita, bom dia. O Vitinho, Palito, seu Durvalino, Polidório, Véio Tobias, meu vizinho de cerca do lado direito, Zecão da Araucária. Alô, Zecão, bom dia. Meu vizinho de cerca do lado esquerdo. Seu Polidório. André Pacola, bom dia. Dona Cacilda. Sítio Santa Luzia. Lá na região de Piratininga. Alô, Alisson, bom dia, meu irmão. Ontem encontrei o Alisson. Fui saborear um pastel no varejão. Um absurdo de bom esse pastel, hein? Pastel do varejão. Empadinha do bar do chope. E lanche do Varlim. Quem come uma vez, come duas, três, quatro, cinco, seis, sete, oito, nove, dez. É um absurdo, irmão. Tem coisa boa em Lençóis. Coisa simples e boa. Essas coisas que traz felicidade, alegria, as coisas mais simples do mundo. A pessoa pode ter dinheiro, mas não é feliz. Tem pessoa que tem dinheiro e é feliz, mas tem pessoa que tem e não consegue comprar a felicidade. Ninguém compra a felicidade, o amor. E tem gente muito arrogante. Um respeito. Não tem respeito, tem empatia. Aí percebe a hora que tá no fim da vida. Que não valeu a pena nada disso. Você tem que ter dinheiro? Tem. Mas não precisa ter um absurdo de dinheiro. Pra quê? Tem que ter uma vida confortável, claro. Uma vida boa. Mas não precisa de muito, não. Alô, Alisson, o Glauco também tá ouvindo. Alô, Glauco, bom dia. Meu grande amigo Glauco. Polícia Militar, toda a corporação, toda a equipe, Capitão Torres. Você que tá no batalhão, você que tá nas ruas. Esse trabalho tão importante, cuidando da nossa segurança. GCM. Os bombeiros, bom dia. Você que trabalhou a noite toda. Bom descanso, você que tá chegando em casa agora. Vai tomar um café 4F. Você que trabalhou no sítio. Já começou, já agora cedo, né? Já tá trabalhando no sítio, iniciando os trabalhos. Você quer vigília noturna, trabalhou a noite toda, bom descanso. Da Bracel, toda a equipe da Bracel, da Luarte, Usina Barra Grande, Usina São José, NT Cana, Agrícola São Domingos. THD, NT Cana, Agrícola Três Lagoas, o meu sobrinho, o Alê, alô Alê, bom dia, o Ricardo, da Bracel. 6:21, 6:21, vamos levantar, gente, lavar os olhos, tomar um café 4F, frio, fraco, formiga no fundo. Tem os 5F, frio, fraco, formiga no fundo e fedido. Esse é só pros brutos. E o melhor que tá tendo da dona Quirubina, da dona Chiquinha Benzedeira, feito no fogão de lenha, passado no coador de pano. Bom dia, dona Chiquinha.
1: Bom dia.
0: Firma na traia e vamos pra lida, porque se o gado morrer, o carrapato passa fome.
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Carlos Barbosa, Zé Bento, Cabeçudo, Craveiro e Cravinho, Casa de Mané Pedro. Agora são 6:30, 6:30 mais 30 minutos.

0: gasta sua internet comigo. Grava um áudio. 3264-9090. Placar do jogo. Quero saber a sua, seu palpite pro jogo de hoje. Qual o placar? Amanhã, as pessoas que acertarem o placar vão concorrer a uma camisa oficial da seleção brasileira. Um absurdo e bonita. Azul. Então gasta sua internet comigo. Quero saber a sua opinião, o resultado do jogo de amanhã. 6:31. 6:31. Canta, Galo Velho. Canta, Godofredo. 6:32 agora. Firma na traia. E vamos pra lida, porque se o gado morrer,
1: acelera.
0: O carrapato passa fome.
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1: Ô galardido, 6:40.

0: Minha nossa, essa aqui foi pra orvalhar os olhos. Música triste, moda sofrida, doída. Marcos Violeiro e Cleiton Torres, Cachorro Ladrão. Lourenço e Lourival. Chico Mulato, Mané Tibiriçá, Moreno e Moreninho. Oi, Picasso, Tunico de novo. Nessa manhã de segunda-feira. Manda alô pro meu grande amigo Daniel Silva, da Madeireira Eucapinos. 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Alô, Daniel. Grande abraço, meu irmão. Gasta sua internet comigo. O Hernani já tá na lida, gravou um áudio. Alô, Hernani, bom dia.
1: Bom dia, Castelo, bom dia, meu Bastião, bom dia, Maricota. Mando mandar uma palavra pra Flanagem, o Celinho Alves, o André Rossini, o Márcio Boribi, o Thiago Pescara, pra todos os ouvintes, Cacita, o Zé Carlos lá do Posto Tigrão, pessoal da Eletromax, família Estopa, pra todos os ouvintes. Para todos vocês aí da Rádio Ventura FM, todos os operadores de grua. Tchau, obrigado.
0: Tchau, obrigado. Forte abraço, parceiro.
2: Bom dia, Ventura. Bom dia, Castelo. Zé Rondino de Buriti. Eu queria ver Chico Mulato, oferecer pra Irene, pra Fátima, o Júnior da Tapera, o Marizão e o Marquinhos Pirueiro. Obrigado, Castelo.
0: Tchau, obrigado. Alô, Borebi, bom dia. Meu grande amigo Mauri, também tá ouvindo. Alô, Mauri, bom dia. Simone, o Marquinho lá de Buribi. Ô, meu irmão, bom dia. Paulo Piva, o Germano de Bauru, Leonildo Pires, gravou um áudio.
3: Bom dia, Castelo. Aqui é o Leonildo Pires. O Castelo, toca pra nós aí o Daniel, a loira do carro branco. Hoje tem Brasil, hein? 2 pro Brasil e 1 pro Japão. Tchau, obrigado.
0: Tchau, obrigado. A loira do carro branco, vamos tocar. Mário Leonel, bom dia.

0: pra cá vai ser de 3-0, viu? 3-0. O Brasil, 3-0.
1: 3-0, tá bom, dona Cícera? 3-0. O Brasil, então, tá o palpite da dona Cícera. Vou anotar aqui, 3-0. Quer falar mais alguma coisa? Fala.
0: Bom dia, Casseliano. Bom dia, Maricota. Bom dia, Vovó Santos. Tudo bem, Casseliano? Casseliano, toca um modo bem bonito aí pra nós. Então, Nick Tinoco, tá bom? Para oferecer pra minha filha Maria Vitória, com meu esposo Heleno, pra todos aqui das Nações e pra todos que estiver escutando do centro da cidade, Neuza, a Lúcia, Moriópolis, pra você, pra toda a sua família, pro Vovó Bastão e pra Maricota, tá? Então, Nick Tinoco, qualquer uma delas, tá bom? Deus abençoe, fica com Deus e tenha um bom dia.
1: Bom dia. Confirma o resultado pra mim.
0: Acá vai ser de 3-0, viu? 3-0. O Brasil, 3-0.
1: 3-0. Agora tem a Josimar, Josimara. Ela vai dar o palpite dela.
2: Bom dia. Boa semana a todos.
1: Não, não deu. Ah, tá aqui, ela escreveu 2-1. 2-1. A Rosângela Toscano, também 2-1. Alô, Jair Mexicano, bom dia.
3: Bom dia, Castelo, bom dia, Velho Bastião, bom dia, Maricota. Castelo, se der, toca pra nós aí, relógio quebrado. E oferece a todos os ouvintes da 90.1 aí, a toda a sua equipe aí. Coloca nosso nome no sorteio. Uma ótima segunda-feira a todos aí. Tchau, obrigado.
1: Tchau, obrigado. Adriano Damasceno, bom dia. Manda alô pro meu grande amigo Fernando Santana. Alô, Fernando, obrigado pelo carinho da audiência. 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Daqui a pouco a gente continua com os palpites. Gasta sua internet comigo. 3264-9090. Firma na traia. E vamos pra lida, porque se o gado morrer, o carrapato passa fome. Agora são 6h54.
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0: E já estamos de volta, ao vivo, nessa manhã de segunda-feira. 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

0: loira do carro branco, Daniel, nessa manhã de segunda-feira. Muito bom dia pra você que tá levantando agora, tá se esticando todo, parece um lagarto verde. 7:01.
1: Bom dia, meu amigo Castelo. Firme na trás e bora pra lida. Se o gado morrer, o carrapato passa fome. Castelo, toca uma dom pra nós aí, ó. Toca aí, menina da aldeia. E manda um abraço aí o pessoal da Ela Tudo Mais, Agar, Rolamar, Correndo na Estopa.

0: o Jonas Sampaio, o Capitão Antur, o Sargento Glauco, todos os policiais aí, militares aí. E manda um abraço pra nós aqui, Castelo. Zé Carlos, Dodô, João Vitor, Dona Jacaré. Manda um abraço lá pro Robicar, Zé Carlos Pinheiro, minha família de Macatuba. Manda um abraço pro velho Bastião, pra Maricota. E então, ótima segunda-feira abençoada a todos, pra vocês da aventura. Hoje o Brasil ganha, hein, Castelo? Hoje vai ser 3-1. Meu palpite é 3-1 hoje. Beleza? Tamo junto, meu parceiro. E tem uma segunda-feira abençoada a todos aí.
1: Tchau, obrigado.
0: Tchau, obrigado.
1: Tá anotado aqui, parceiro. 3-1. Daniel Jurado, bom dia. Juliano Maximiano, o palpite dele é 2-1 pro Brasil.
2: Bom dia, Castelo. Pessoalinho, vencedor. Tudo bom, Castelo?
1: Tudo certo?
2: Beleza. Bom programa, viu? O jogo hoje vai ser 2-1 pro Brasil. Sardinha Miserdor. Você toca na moda o velho berrante, o cacique pajé.
1: Essa moda Pro, é boa. Essa moda é boa. Velho berrante, cacique pajé. Toca. Flávio Vagula, bom dia. Flávio Vagula pediu caminheiro. Vamos tocar com o milionário Zé Rico hoje, caminheiro? Faz tempo que eu não toco com a dupla milionário José Rico, saudoso Zé Rico. Alô, Geraldo Jordão, bom dia. Paulo César Lopes, da NT Cana, 2-0 pro Brasil. Palpite, graças à sua internet, comigo.
3: Bom dia, Castelo, bom dia, Bastião, bom dia, Maricota, bom dia aos ouvintes da Aventura FM. Uma segunda-feira abençoada, em nome de Jesus, uma ótima semana a todos. Eu vou descer do sítio Caçador Borebi, tudo certo aí, Castelo? Aqui continua daquele jeito, mata alto com a carpi, baixo pra roçar, e agora tá ficando seco pra queimar, né?
1: Isso mesmo.
3: Se der, toca pra nós aí, mestre Chão Carreiro, golpe de mestre, firma na traia e vamos pra lida, que se o gado morrer, o carrapato passa fome, mas vamos pegar descendo que subindo é contramão. Tchau, obrigado.
1: Tchau, obrigado. Alô, Giovanni, forte abraço. O Giovanni falou que vai ser 2-0 pro Brasil. Gasta sua internet comigo.
4: Castelo, bom dia, o Roy da Ferragem, tudo bem, meu querido?
1: Tudo certo, Roy.
4: 6-0 Brasil hoje, hein?
1: Olha.
4: Fora os ameaços. Forte abraço, Castelo, uma ótima semana pra todos.
1: Tchau, obrigado. César Jordão também tá ouvindo. Julião. 4-1 Brasil, Julião. Tá anotado aqui, parceiro. Mais uma.
5: Castelo, bom dia. Marquinhos da cidade de Agudos, passando aqui para desejar a você e todos os seus ouvintes uma excelente segunda-feira. Segunda-feira de jogo, segunda-feira de um palpite legal aí de 2-0 para a nossa seleção brasileira. E esperamos que seja um bom jogo aí, né?
1: Sim, sim.
5: Castelo, toca para nós aí uma moda muito boa aí. As três cuiabanas aí, só pra gente curtindo, indo pra Lençóis Paulista trabalhar um pouco. Um forte abraço, que Deus abençoe cada um. Tchau, obrigado.
1: Tchau, obrigado. Geraldo Jordão, 1-0 Brasil.
6: Bom dia, aqui é a Gabriela Alves. Eu acho que hoje vai ser 1-0 pro Brasil. É, um abraço pra todos que estão ouvindo a aventura.
1: Tchau, obrigado. Gabriela, 1-0 também.
7: Bom dia, Castelo, bom dia, vem Bastião aqui, não tá presente, mas deve estar ouvindo.
1: Com certeza.
7: É, Castelo, manda um abraço lá pro Roy da Ferraz São Carlos, pro Marquinhos de Boripi também, e já que todo mundo tá dando palpite aí, mas meu palpite eu não sei não, rapaz, eu vou dar, assim, 1-0 pro Japão, vamos ver, que tá difícil, hein?
1: Minha nossa. Não tá muito entusiasmado o Luciano, não tá entusiasmado hoje pro jogo. A Luciana, Luciana, 2-0 Brasil. O Paulão, grande abraço, Paulo Carvalho, Paulão da Companhia das Tintas também tá ouvindo. Agora são 7:06. Mandar um alô pra Ana Júlia, lá da cidade de Barra Bonita. Alô, Barra Bonita, bom dia! Obrigado pelo carinho da audiência. Tá todo mundo na expectativa, hein?
8: Brasil!
1: Hoje é feriado em Lençóis Paulista. Tá lasqueira no pé da goiabeira.
9: Bom dia, Castelhano. Aqui é o Célio da Fazenda São João. Manda um modão pra nós aí, felicito pra minha esposa que já tá na lida e eu já tô indo também. É 4-0 pro Brasil, sem choro.
1: Olha.
9: É isso aí, meu amigo. Valeu.
1: Valeu, forte abraço, parceiro. Firma na traia. E vamos pra lida, já tá na hora de apartar os bezerros. A Rafaela Tobias já tá adiantada, já tá ordenhando as vaquinhas. Alô, Pratânia, bom dia. A Veronice, o palpite da Veronice é 3-1 Brasil. Tem mais uma então? A última.
10: Bom dia, Castela, aqui é o Reinaldo de Oliveira. Castela, toca pra nós aí, relógio quebrado. Ofereço a todos os ouvintes da aventura, Castela. Castela, meu palpite é 3-0 Brasil. Só que é o seguinte, Brasil que não abre dos olhos não, senão o Japão abre, hein? Forte abraço, Castelo, que seja um bom jogo. Tchau, obrigado.
1: Tchau, obrigado.
11: Alô, Castelo, bom dia. Bom dia pra todos que estão ouvindo. É 2-1 pro Brasil, com certeza.
1: Simone, bom dia. Acelera. Firma na traia e vamos pra lida. Porque se o gado morrer, o carrapato passa fora.

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4: Vem comigo.
3: Acelera.
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4: E vamos pegar descendo, porque subindo é contramão.
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4: Já estamos de volta, ao vivo.
3: No estilo sertanejo.
4: Essa manhã de segunda-feira, hoje é dia 29 de junho.
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4: 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Tá tudo certo aí? 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

0: Caminheiro. Mais um clássico da música sertaneja.
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0: Milionário e o saudoso Zé Rico. Milionário e José Rico. Milionário e Zé Rico. Modão. Tô parecendo o disco riscado.
1: Acelera.
0: Tô repetindo. Minha mãe, quando ela ficou grávida do Castelinho, ela queria comer um disco riscado. Meu pai achou um absurdo, não deu pra ela comer um disco riscado. E aí eu fiquei assim. Mandar um alô pra Núbia, a Rafaela Tobias, a Manuela, a Helena. Antigamente essas meninas cozinhavam igual a mãe, agora estão bebendo igual o pai. A Nádia Martins, tão delicada, feito coisa de mula. Alô, Sandro Ponte, bom dia, meu irmão.
2: Castelhano, bom dia. Meu palpite é 1-0 pro Japão. Porque a seleção brasileira não é a mesma e o time do Japão também não tá morto, não. Então é 1-0 pro Brasil, pro Japão.
0: Olha, Valdinei, tá anotado aqui, parceiro.
3: Bom dia, Castelo. Eu já pedi minha música, mas o Brasil vai ganhar de 6-0. Zé Rondino.
0: Zé Rondino, 6-0. Tá entusiasmado, Zé Rondino. 2-1, Brasil de virada. O Adriano Carauca. Grande abraço, parceiro. Brasil 2-0. A Silvia Martins. Mandar um alô pra todo mundo da cidade de Areópolis. O Simpson, o Décio, o Pité, o Mutão, o Ela, o Edson, o Gordão, o Ézio, o Carlão, Costinha, o Gui GG, toda a turma do Bar do Sermo, o Pé Velho, Lê Bagual, o Farofo, Daer, o Gipão, o Rafa da Padaria, o Samuca da Padaria. Muito bom dia pra vocês aí, viu? Obrigado pelo carinho da audiência. Alô, Areópolis. Alô, São Manuel, bom dia. Minha querida cidade de São Manuel.
1: Acelera.
0: Gasta sua internet comigo.
4: Bom dia, Castelo, aqui desce Bahia, Estância Baiana. Sempre aqui na escuta, fazendo rango com essa galera aqui do Estel. Domingo é domingo. Chama, Castelo.
0: Forte abraço, parceiro. Bom trabalho. Manda alô pro Marcelão da Sevi. Alô, Marcelo, bom dia. Marcelo Oliveira.
1: Acelera.
0: Amanhã o velho Bastião tá de volta. Se ele não voltar amanhã, já vou avisando, viu, velho? Se não voltar amanhã, não precisa vir mais.
1: Ai, ai, ai.
0: Ô, velho picareta.
1: Acelera.
0: Falou que hoje ele não vinha porque tem o Jogo do Brasil. O Jogo do Brasil é 2 horas da tarde. É de amargar. É só por Deus um caminhão cheio de anjo. Amanhã, velho. Amanhã é o último dia, hein? E tem que devolver meu arado. Fazer tudo junto. Devolve meu arado e volta aqui. O velho não quer saber mais de trabalhar.
1: Acelera.
0: Paguei adiantado pra ele fazer uma cerquinha lá no sítio. Faz 2 anos e 3 meses. E 2 dias. 1 hora e 32 minutos. E 20 segundos. 7:20. 7:20.
1: Nossa.
0: Muito bom dia pra você que tá no seu carro ouvindo Aventura. Bom dia. Alô, Stefano do Guincho Oliveira. Bom dia. Passando pela rodovia Marechal Rondon. Vai devagar, parceiro, porque estrada reta e mulher sem curva dá sono. O Nelson Xavier. Japão 1-0. Gasta sua internet comigo.
5: Bom dia, Castelo. Manda um modão pra nós aqui. Modo geral. Agrícola PHD.
0: PHD?
5: 2-1 pro Japão. Infelizmente.
0: Tchau, obrigado. 7h21. Firma na traia e vamos pra lida, porque se o gado morrer, acelera. O carrapato passa fome.
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0: Cacique Pajé, Velho Berrante, Modão, Cabeceira, Nestor, Nestorzinho, Relógio Quebrado, Caminheiro, Milionário José Rico. Tudo isso na primeira meia hora da última hora. Entendeu? Mas não compreendeu? Primeira meia hora da última hora. Estamos quase na reta final do Terra Sertaneja. Nessa manhã, que é feriado, né? Muito lugar, muitos trabalhos aí hoje. As pessoas não vão, nem vão iniciar os trabalhos, porque hoje tem
1: Brasil!
0: Eu acho que vai ser 4-0 pro Brasil. Essa é a minha opinião, né? Mandar um alô pro meu grande amigo Alisson, da Polícia Militar. Alô, Alisson! Parabéns pelo trabalho aí, viu? O Alisson é um profissional, cabeceira, de primeira. Grande profissional. Ama o que faz. O Rafinha também tá ouvindo. Ontem encontrei o Alisson e o Rafinha lá no Varejão. Muito bom dia pra vocês, viu? Obrigado pelo carinho da audiência. Todos os dias ouvindo Terra Sertaneja. Fico muito agradecido. Gasta sua internet comigo.
2: Bom dia, Castelo, aqui é o Cavalo do Jardim Primavera.
0: Oi,
2: começando
0: Cavalo.
2: Na segunda-feira, trabalhar agora, já toca aí um modão raizão pra nós aí, pode ser aí Lourenço e Lorival. Ofereço aqui pro meu amigo seu Carlos aqui, o Rafael Freitas, e pra todos os ouvintes da rádio, exclusivamente pra você, Castelo. Um abraço, e se tiver sorteio, coloca meu nome.
0: Tchau, obrigado, forte abraço, Cavalo. Gasta sua internet comigo. 3-0 pro Brasil, opinião do Servilho Almeida, bom dia. O Sérgio Santos.
3: Olá, Ventura, bom dia, tudo bem? Olha, hoje o Brasil e Japão, na minha opinião, acho que o Brasil ganha uns 3-0, tudo bem? Agora, quem mora aqui no Brasil e tá falando que o Japão vai ganhar, pelo amor de Deus, vai morar no Japão. E não é brasileiro desse jeito. Alô? Um abraço.
0: Forte abraço, parceiro. Geraldo Jordão, bom dia. Marcos Saviano, obrigado pelo carinho da audiência. Alô, Borebi. Opinião do Rodrigo aqui, 3-1. O palpite do Rodrigo, né? 3-1 pro Brasil. Jennifer gravou um áudio.
4: Bom dia, Castelo. Eu acho que vai ser 2-1 pro Brasil, né? Eu acho que vai ser um jogo sofrido, porque o Japão, eles têm muita disciplina. Bora lá.
0: Tchau, obrigado. Agora são 7h34. Canta, Godofredo. Godofredo tá quietinho hoje. Quanto que vai ser o jogo hoje, pra dentro? Pra dentro chama esse cachorro. Quando ele tá dentro de casa, eu falo pra dentro, pra fora, pra dentro, pra fora. 4-0. Entendi. Quanto que vai ser, Zangão? 1-1. E quanto que vai ser, Chorro? Ah, vai empatar. Entendi. Mas não sabe quanto que vai ser, mas só sabe que vai empatar. O Chorro. Pensa num gato inteligente, só não fala pra não pagar boleto. Quando ele tá dentro, quando eu chamo ele, dá a impressão que eu tô chamando um cachorro. Vem cachorro, vem cachorro. Eita lasqueira.
5: Bom dia, Castelo, beleza? Feliz segunda-feira pra você, pra todos os ouvintes, tá? Hoje o resultado do jogo vai ser 4-1, beleza? Um abraço.
0: Forte abraço. Tchau, obrigado. O Jura, do Jornal Eco, meu grande amigo Jura. 3-1 é o palpite do Jura. Agora vamos pro intervalo. É rápido, eu volto já.
6: Até breve, Calma.
0: Não sai daí não, meu vizinho de cerca.
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1: E agora são 7:44. Vamos levantar, gente. 7:44.

0: Paixão. Paixão desenfreada. Memória, Mato Grosso e Matias. Alma transparente, Chico Rei Paraná. TV ainda Teodoro e Sampaio e Barrerito, passe livre. A indicação do Caio Fernandes, grande abraço, parceiro. Gasta sua internet comigo.
1: Bom dia, Castelo.
0: Bom dia.
1: O Cícero da Polimix. Eu acho que vai ser um 5-1. 5 pro Brasil e 1 pra Japão. Um bom dia pra todos por aí. E vamos lá. Se tiver alguma coisa, coloca nós no bolo aí.
0: Forte abraço, parceiro. Bom serviço. Tchau, obrigado.
2: Castelo, bom dia. Joel Pinto, você tá bom, meu querido?
0: Opa!
2: Tamo aí junto. Hoje o joguinho vai ser bem difícil, viu? Sei não, viu? Vamos aí deixar na hora e não arriscar palpite, não. O Japão vem com tudo, hein? Ih, Japão vai ganhar. Abraço.
0: Forte abraço, parceiro. Tchau, obrigado. O Manuel Maximiano, 1-0 pro Brasil. Tá anotado aqui, parceiro. Vou mandar um alô aqui também pro Alessandro Favorim. Alô, Alessandro, bom dia. A Viviane, lá da cidade de Jaú. Alô, Jaú.
3: Acelera.
0: Firma na traia e vamos pra lida, porque se o gado morrer, o carrapato passa fome.
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4: 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Dia. Opinião do João, o palpite do João, 3-0 Brasil. A Vanessa Nogueira também tá participando. Vamos tocar sua música, minha vizinha de ser. Gasta sua internet comigo.
5: Bom dia, Castelo, bom dia aos ouvintes da 90.1 aí. Castelo, hoje então é 2-1 Brasil aí, vamos lá com tudo, um abraço pra todos aí, bom dia, pessoal.
4: Bom dia, forte abraço. Bom, Castelo. Estamos encerrando os nossos trabalhos, agradecendo mais uma vez o carinho da sua audiência.
6: Brasil.
4: Vai, Brasil.
7: Cristiano Castelhano, o furacão do centro-oeste paulista.
4: Segura.
7: Castelo, segura essa emoção.
4: E vamos pegar descendo, porque subindo é contramão.
7: Acelera.
4: Para você que vai trabalhar, bom serviço. Para você que tá chegando em casa agora, bom descanso. Fica com Deus. Juízo, hein? Se cuida. Tchau, obrigado.

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0: Uma ótima segundona, ZYM 936, Rádio Ventura FM 90.1, Lençóis, São Paulo, 8:07.
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0: Bora começar amanhã.
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0: É amanhã dessa segunda, 29 de junho de 2026. E pense numa segunda danada, hein? 8:07, Jorge Matheus abrindo a edição de hoje.

0: É um som dela, Elis Just, Insônia na Madrugada. Se tiver insônia na madrugada, não. Foi uma noite tranquila de ontem pra hoje. Elis Just, bom. Bom ter vocês com a gente na audiência do nosso Manhã. Já fechou a primeira? Fechando a primeira sequência, teve Daniel, Quando o Coração se Apaixona. E abrimos com Jorge Mateus, Cantada Boa, 8:17. O Manhã já tá valendo, já tá no ar junto com você. Nessa segunda incrível, tá calor até, tem sol e tudo mais. Será que o frio foi embora? É, ou ele só tá enganando, a gente vai voltar de novo, né? Temperatura bacana demais, uma manhã bem legal, gostosa de segundona, 29 de junho de 2026. Não é uma segunda-feira qualquer, mas não é mesmo. É uma segunda-feira daquelas. De muita expectativa, de muita ansiedade. Como é que tá o coração desse torcedor brasileiro sofredor aí? É hoje, daqui a pouquinho, 14h, tem a nossa seleção brasileira em campo. Vamos lá pro tal do mata-mata. Será que o coração aguenta? Prepare os nervos, né? É só pra quem tem coração forte hoje. Hoje começa, não tem pra onde correr, parceiro. É ganhar ou voltar pra casa. Brasil e Japão, 14h, super jogo de futebol na Copa do Mundo. E aí, tá confiante? Começou essa segundona cheia de otimismo? Você acha que dá? Você acha que vai? Você acha que os japoneses, o bom time, a boa seleção japonesa, vai complicar as coisas? Vai tornar essa segunda-feira pesada? Manda aí, 3264-9090, tem presente, promoção pra você. E bora testar, saber como é que tá o otimismo dessa galera. É, já todo mundo indo pro trabalho, meio período, depois já volta pra curtir o jogo, almoçar e tudo mais. Então fala pra gente como é que tá sendo essa sua rotina nessa segunda-feira, 29 de junho de 2026. O Manhã já tá ao vivaço junto com você aqui na Ventre FM, a sua rádio. E a gente vai nesse clima gostoso, muita música pra relaxar, pra diminuir um pouquinho a ansiedade. Tem um chá aqui também, se quiser tomar um chazinho aqui, ó, pra ver se acalma um pouquinho, né? São 8:19, já tá tudo preparado aqui, vale tudo num dia desses, né? Um dia de cheio, tomado por expectativa, Brasil e Japão. Que será de nós hoje, hein? 3264-9090. Daqui a pouco tem músicas. O Manhã também já tem o bom astral pra você. Vai começar. Curte aí as previsões pro seu signo nessa segundona no Bom Astral. E a gente volta daqui a pouquinho, 8:19.
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3: 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Que é o Dias?
4: Bora! Sido melhor agora trazendo as previsões pro seu horóscopo. Começando com quem é de Áries, né? Olha, Áries, há sinal de mudanças hoje, mas você não terá problema para encarar imprevistos e reviravoltas. Pode receber boas novas se está atrás daquele emprego, ainda mais se os parentes ajudarem. Aquela força em equipe sempre ajuda, né? O número é 44 e a cor é o branco.
5: Atenção, você que é de Touro. Os astros enviam ótimas vibes para interagir com pessoas próximas, trocar ideias com colegas ou resolver algo pendente com uma pessoa próxima. Parcerias estão em alta e o diálogo ajuda a melhorar o ambiente profissional. Número 21, cor vermelho.
4: Agora com você, Gêmeos, atenção. Você tem tudo para encarar qualquer desafio no trabalho com muito pique e de quebra ainda conquistar aquela graninha extra, hein? Mas vale focar no serviço, ok? Aproveite aí o astral favorável para abandonar o mau hábito, Gêmeos. O número é o 27 e a cor é o preto.
5: Câncer, sua habilidade para convencer as pessoas e correr atrás dos seus interesses está em alta. Ainda bem que seu lado responsável vem à tona e vai ajudar você a terminar tarefas chatas até o fim do expediente. Número 23, cor amarelo.
4: E daqui a pouco a gente volta com mais previsões para o seu horóscopo aqui no Bom Astral. Para quem é Leão, Virgem, Libra e Escorpião.
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0: de volta na aventura. Bom astral. Bora pra mais previsões, Kelzinha?
1: Eita, Cido, chegou sua vez, hein,
0: opa,
1: Leão?
0: Coisa boa, vem.
1: Leãozinho, assuntos familiares ou domésticos podem ser resolvidos numa boa hoje, tá? Lembranças do passado deixam o coração quentinho. Agora, serviço feito em casa ou com a família deve correr melhor, tá bom?
0: Uhum.
1: Nada de ficar sozinho hoje, Leão. O número é 14 e a cor azul.
0: Gostei. Virgem, com habilidade para fazer contatos e lidar com o público, há sinal de sucesso em tudo que envolve comunicação. À tarde, o astral muda, você terá mais concentração para lidar com aquelas tarefas chatinhas. Número 15, cor marrom.
1: Agora você, Libra. Atenção, Librinha, as estrelas prometem good vibes para você lidar com o dinheiro, mas a grana não

0: pela manhã. Seu esforço tem tudo para ser recompensado. Número 2, cor branco.
1: E daqui a pouco a gente volta, hein? Com as últimas previsões pro seu horóscopo aqui no Bom Astral. Para quem é Sagitário, Capricórnio, Aquário e Peixes.
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1: 8h35, boa segundona, de volta com mais músicas no manhã, manhã de sol de segunda-feira, clima gostoso, mais perto de você.
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1: Manda recado pra gente, tamo aqui te esperando, ó, 3264-9090. Tem Fred, Fabrício e Bruno Marrone em 90.1.
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0: Luiz Henrique Léo, no nosso manhã, participação de Ícaro e Gilmar. Termina lá, 8h47, manhã de segunda-feira, 29 de junho de 2026. Tamo junto no Manhã Ventura, Vivaço, Cidade já junto com a gente. As mensagens vão começando a pintar por aqui, vão aparecendo no WhatsApp da Ventura, muito interativo. Você curtiu ainda a turma do Pagode, Zeca Pagodinho, teve a Paula Fernandes. E lá atrás teve Fred Fabrício e Bruno Marrone. Faltam 12 para as 9. Bora conferir um pouco a previsão do tempo, a temperatura nessa manhã. Mas a verdade é que tá um pouquinho calor. Tem sol já presente, ó. Já fazendo companhia nessa manhã de segunda-feira. Faltam 12 para as 9. Já tem esse sol lindo aí, ó, para iluminar o seu dia, essa semana novinha que tá começando. É, e vai esquentar um pouco hoje. Pode chegar a máxima, pode atingir os 29 graus. Essa é a máxima. Apontando a previsão do tempo, a mínima 17. Nesse momento, 18 graus. Muito gostosa essa manhã de segunda-feira. Já tá enviando mensagem. Mensagem pra gente aí. Tá faltando um café aqui pra garganta parar de enroscar. Daqui a pouco tem café. 3264-9090, manda o um recado aí. Tá todo mundo ligado, pessoal de Macatuba aí, o Serginho curtindo a programação. Vai Brasil, Serginho da Brasil hoje. Passa 2-0 Brasil, Serginho, beleza. É bom, vamos medir aqui o otimismo da galera. É, vamos ver como é que tá essa energia, esse clima. Pessoal esperando, aguardando hoje no almoço, de pouquinho depois do almoço, você vai almoçar tranquilamente. Se é que a gente vai conseguir almoçar tranquilamente, né? Com essa ansiedade, mas logo depois do almoço já tem esse jogão de bola, é Copa do Mundo e a seleção brasileira já tem o primeiro jogo de mata-mata. É o primeiro desafio da seleção do Carlo Ancelotti. Se classificou em primeiro lugar do grupo e vai enfrentar nada mais, nada menos que a ótima seleção do Japão, é, que tá botando a seleção brasileira lá embaixo. Você vê nas entrevistas do técnico, dos jogadores do Japão, o futebol brasileiro hoje não tem expressão nenhuma, não tem significado nenhum para eles no cenário mundial. Caramba, perdemos aquele status realmente, né? Aquela posição de respeito que a gente tinha até 2002, 2006, 2010. A gente foi perdendo de 2014 para cá, depois o 7-1. A verdade é que a coisa degringolou, né, Marguinho? E a gente tá perdendo. E os japoneses, para vocês terem ideia, nem jogadores brasileiros naturalizados que defendam a seleção nipônica não tem mais. Os últimos jogadores brasileiros que eram naturalizados japoneses, que disputaram Copa do Mundo, foi há, sei lá, 10, 15 anos atrás aí. Não mais. E você sabe por quê? Eles dizem por quê. É simples a resposta dos japoneses, porque os jogadores deles são muito melhores. Muito melhores, então não tem mais a necessidade de naturalizar jogador brasileiro para defender as cores do Japão. Os deles são muito melhores e tem muitos jogadores japoneses excelentes que acabaram ficando de fora da lista de convocação. Isso são 26, tem então muitos que ficaram para trás, né? Então acabou o respeito. Os japoneses não respeitam mais a gente, não querem mais o nosso futebol como produto, ficou ultrapassado, obsoleto. Eles acreditam mais em si e diz que vão passar por cima da seleção brasileira hoje de forma tranquila e eliminar o Brasil nessa fase de 16avos. Você acredita nisso ou não? Você acha que o Brasil melhorou, vem evoluindo com Carlo Ancelotti pouco a pouco e hoje vai fazer um bom jogo? Então bora participar, interagir com a gente pelo Zap da Ventura, tem presente 3264-9090. Não é uma segunda-feira qualquer, tem seleção brasileira em campo, tem o coração batendo forte, tem os nervos à flor da pele e vale tudo para controlar a ansiedade. É, qualquer tipo de chá que você tá fazendo agora bem quentinho aí vai valer, né? Tem serventia, vai ser bom para acalmar os nervos aí. Bora! 3264-9090, 8 para as 9, tem mais Bom Astral, você confere as últimas previsões aí para essa segundona, 29 de junho de 2026, e a música volta já.
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0: Sagitário. Sagita, seu sexto sentido pode mandar avisos importantes. Por isso, não descarte um pressentimento antes de investigar direitinho. Vale prestar atenção ao seu corpo, não se sobrecarregar e investir em uma alimentação mais leve. O número é 42 e a cor é o rosa.
1: E você de Capricórnio vai contar com mais facilidade para lidar com pessoas e pode aproveitar para expandir os seus contatos. À tarde, porém, é seu sexto sentido que vai ajudar você a se destacar na vida profissional. Número 12, cor roxo.
0: Agora com você, Aquário, atenção. Ótimo dia para correr atrás de uma promoção ou aumento, hein? A sua ambição continua em alta.

0: aventurar por aí.
1: Esse pique ele não vai embora.
0: Mas os estudos também estão favorecidos.
1: Ah, tá, você tem que estudar.
0: Tarefas em equipe correm melhor até o início da tarde. Depois foque no trabalho, porque sua ambição vai dar as caras e pode se deparar com boas oportunidades.
1: Ih, vou aproveitar.
0: Tá bom, né? Número 40, cor lilás.
1: Então tá, essas foram as previsões de hoje pra você.
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1: 8h56. Tem muito mais no nosso manhã dessa segundona linda. 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
2: Bora curtir muito mais essa segundona.
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2: Tem Rio Negro e Solimões e Emílio e Eduardo cantando. Bom dia.
4: É.

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0: Eu não sou falseiro, não.
1: Sei não, viu, Cido? Não confio muito, não.
0: Ah, meu Deus do céu. Bora pra mais uma?
1: Vamos lá, gente. Conta tudo na área nessa segundona. Mais uma semana começando e a gente tá aqui, ó, com a língua coçando pra fofocar com você, viu? Ah,
0: então não meça esforços. Conte logo a primeira.
1: Ah, gente, como a gente tá nesse clima de jogo do Brasil, né? De segunda-feira, eu tô falando pra você, gente. Virgínia Fonseca dá o que falar.
0: É?
1: Pois é. E o futuro dela na Globo virou assunto novamente, tá, querido?
0: Virou?

0: a Virgínia sempre foi assim planejada apenas para a primeira fase da Copa do Mundo, ou seja, né, o término das exibições nesse momento já estaria previsto desde o início.
1: Certo.
0: Agora, a equipe também explicou que qualquer nova participação vai depender da agenda da influenciadora e das necessidades da produção do programa, sem nenhuma confirmação prévia, tá? A gente sabe ali que nos bastidores a movimentação

0: salsicha que você fala?
1: Água de salsicha. Um problema em água de salsicha. Presta pra nada. Pois é, minha gente. Não sei, eu achei também bem morno essa participação da Virgínia. O povo tá mais interessado em saber se ela voltou com o Vini, gente.
0: Verdade.
1: Inclusive, estão falando que voltou mesmo, né?
0: Ah, voltou mesmo?
1: Estão falando que voltou forte.
0: Bom, a gente vai confirmar essa notícia tão importante e a gente conta aqui.
1: E bora.
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0: 9h32, Coração Sertanejo. Lauana Prado cantando no Manhã Aventura. Ainda teve Guilherme Binotto, Ludmilla e Vou Pro Sereno, Victor e Léo, e Chitãozinho e Chororó. E a Patrícia e Manuela também cantaram pra gente. 9h32. Hoje é segundona, 29 de junho de 2026. O Manhã ao Vivo com você, fazendo parte da sua vida. Mais uma semana que vai ser muito abençoada, se Deus quiser. 9h32, a música volta já.
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2: E chegamos no Conta Tudo, aquele momento de quem ama, cuida. Kelzinha, o que rola hoje nessa segundona?
3: Com certeza, sofrimento pra Adriana, que essa mulher só sofre, só chora.
2: Começa muito bem.
3: É, nossa,
2: né?
3: Que isso,
2: sofrimento,
3: gente.
2: Sofrimento pra Adriana.
3: Olha, inclusive, ela vai agradecer a defesa da Nancy, né? A Nancy vai contar a Adriana o motivo pelo qual ela foi presa. E isso, acho que vai criar uma amizade ali, sei lá.
2: É.

0: Costa Família. E o Ademir vai receber uma intimação para explicar os depósitos feitos na conta de Tom e se nega a dar explicações a Pedro. Já a Dora vai procurar o Thiago para ceder uma peça da joalheria como prêmio do concurso que pensa em promover na sua escola de dança. E a Silvana diz a Thiago que consultou um advogado para garantir que ele não precisa fazer o tal do DNA capilar tanto quer, né?
1: Meu Deus!
0: Já a Pilar vai pensar em atentar contra a vida da Adriana. Mas Pilar, esquece, a mulher já tá presa.
1: Ah, meu Deus do céu.
0: É que
1: Pilar,
0: isso?
1: Vou te contar, viu? Mas tem que ter uma. E essa Pilar tá pisando forte aí na novela, hein?
0: É, não sei se isso vai acontecer hoje, porque sabe como que é? O Jogo do Brasil tá bagunçando
1: também, né?
0: toda a novela,
1: pode bagunçar tudo, mas pelo menos você fica sabendo a ideia, né?
0: Exato.
1: É, beleza.
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0: você gosta de mimar seus pets?
1: Eu amo.
0: Ah, é bom demais. É,
1: eu sou até exagerado, sabe?
0: É mesmo, eu duvido que você seja mais exagerado que a socialite Paris Hilton.
1: Ah, não. Acho que não dá pra concorrer. Gente, manda aí pra gente.
0: Não tem como.

0: cachorro tá avaliado em quase 2 milhões de reais.
1: Meu Deus do céu!
0: Tem 2 andares, tem varanda, tem ar-condicionado, tem aquecedor e até decoração de luxo assinada por designers renomados.
1: Só pros cães.
0: A casa dos pets.
1: Dos pets. É, isso. Pode ter muita coisa ali também, né?
0: Sabe onde fica?
1: É.
0: Em Los Angeles.
1: Meu!
0: Olha,

0: denomino.
1: Me denomino o cãozinho da Paris Hilton.
0: Não, eu sou um caramelo.
1: Gente, olha, eu já tive inveja de muita coisa nessa vida. Agora, inveja de um cachorro.
0: De cachorro não dá, hein?
1: É,
0: realmente. São duas. Inveja branca.
1: Olha, imagina, esse cachorro deve ter uma vida sofrida.
0: Ah, vou te falar. Mas imagina assim, você solta um caramelo. Eu tinha um grupo, assim, de... Você solta um caramelo nessa casa, vira um fuá.
1: É verdade.
0: Esse é pra aquele cachorro que olha pra sua cara e fala, lato ou não lato?
1: É um cachorro que chama James.
0: É, então, James.
1: Com certeza.
0: Ele fala assim, James, vem cá. Ele senta, olha pra sua cara. Vem cá, vem cá, vem cá.
1: Alfred?
0: Alfred não. Alfred é meu mordomo.
1: Seu mordomo. Aí, foi e você cancelada, assim, do que é isso? Deixa abaixo. Tchau, gente. Chega, chega.
0: Beijo, turma.
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Faltam 10 para as 10. 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
1: Olá, muito bom dia. Hoje é segunda-feira, dia 29 de junho, e a partir de agora a gente vem para atualizar informações. E a gente começa por Lençóis Paulista. 4 homens foram presos suspeitos de participar de um roubo a uma residência na madrugada desse domingo em Lençóis Paulista. De acordo com a Polícia Militar, os suspeitos entraram na casa, renderam a família e levaram joias e outros objetos. Segundo a PM, os homens estavam armados e com capuzes. Uma empresa de segurança percebeu a movimentação e acionou a Polícia Militar. Com a chegada dos policiais, os suspeitos fugiram do local. As prisões ocorreram em 2 cidades. Um dos suspeitos foi encontrado e preso em flagrante em Lençóis Paulista. Os outros 3 foram capturados.

0: na cidade de Brotas. Um quinto envolvido conseguiu fugir e está sendo procurado pela polícia. Todos os pertences roubados foram recuperados. O caso foi registrado no plantão policial e está sendo investigado pela Polícia Civil.
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0: Estamos começando a semana com o pé direito, hein, gente? Principalmente na bola. 10:10. Ted Swims. Quer dizer, tem gente que é canhoteiro, né? Tem um jogador canhoteiro também. Mas que faça gol pra gente, que hoje é decisivo mesmo o jogo, hein, gente? É isso aí, segunda-feira com gostinho de metade de feriado do dia, né? Praticamente. O Brasil para curtir daqui a pouquinho. O Japão nos enfrentando, nós enfrentando o Japão, enfim, levando com certeza mais essa, né? Agora é mata-mata. Bom dia com Ted Swims e vamos aqui recuperando a voz. Voltamos já com muito mais pra você. A Lauana Prado dá sequência também na programação musical com Paula Fernandes e a gente tem o Pediu Tocou já começando 29 de junho de 2026. Bom dia,
1: Brasil!

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0: As interações entre Virgínia Fonseca e Vini Júnior continuam chamando a atenção nas redes sociais, mesmo após o término do relacionamento. Dessa vez, a influenciadora comentou uma publicação do atacante após a vitória da seleção brasileira sobre a Escócia. Na foto compartilhada pelo jogador, Virgínia deixou uma série de corações vermelhos, gesto que rapidamente movimentou os fãs do casal. Além disso, a empresária também acompanhou a partida e celebrou um dos gols de Vini Júnior num vídeo publicado nos stories. As novas interações surgem em meio à especulação sobre uma possível reaproximação entre os dois. De acordo com informações divulgadas pela colunista Fábia Oliveira, Virgínia e Vini Júnior teriam reatado o relacionamento.
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0: Acendo o farol, Jota Quest, tá aí, fechando mais uma sequência.
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3: É hoje. A seleção entra em campo na Copa do Mundo às 14h, horário de Brasília, em busca da classificação para as oitavas de final. O adversário é o Japão. Os japoneses já venceram o Brasil recentemente. Em um amistoso em outubro de 2025, venceram de virada por 3-2 em Tóquio. Já a seleção brasileira vem embalada. Após o empate em 1-1 na estreia contra o Marrocos, o time de Carlo Ancelotti vem de 2 vitórias convincentes por 3-0 contra o Haiti e Escócia e se classificou em primeiro do grupo.
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0: Ela, Melhores Estranhos, rolou por aqui também na programação. Thales Lessa, Diego e Vitor Hugo, Beyoncé, Jota Quest, Tim Maia, lá atrás, Acendo Farol, 10h47. Daqui a pouquinho a gente vai ter o Pediu Tocou e com sorteio em plena segunda-feira. Fique ligado na programação que voltamos já já com Paulo e Natan.
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1: Muito bom dia, seguimos com informações nesta segunda-feira. Um acidente sem vítimas envolveu um carro e um caminhão cegonha na manhã do último sábado na Avenida Papa João Paulo II em Lençóis Paulista. Apesar do impacto, ninguém ficou ferido. De acordo com informações apuradas, o motorista do veículo de passeio seguia pela avenida no sentido da rodovia Marechal Rondon, a SP-300, no bairro Vila Antonieta 2, quando perdeu o controle da direção e colidiu contra a traseira do caminhão. A Guarda Civil Municipal foi acionada e esteve no local para orientar o trânsito e registrar a ocorrência. As causas do acidente serão investigadas.
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0: É, e como a gente costuma fazer, automaticamente o próprio ouvinte também já sabe, vai palpitando sobre o jogo. 11:08, vai começar o Pediu, tocou. Tô quase sem voz, imagina só, hein? Ah, hoje então vai fechar totalmente a minha garganta, né? Hoje a gente grita junto com o país. Vamos nessa! O meu amigo Zé tá curtindo a programação, Zé Carlos. Bom dia.
3: Bom dia. Tá bom, meu querido? Grande, hoje o meu palpite vai ser 2-1 pro Brasil. E coloco no sorteio. Um grande abraço. Tenha uma ótima segunda-feira a todos. E vamos torcer o Brasil, hein? Vamos ver se nós chega pelo menos na final, hein? Tamo junto, meu parceiro. Tchau, obrigado.
0: É, vamos lá, o Zé Carlos, um abraço pra você aí, bom dia, obrigado pela audiência, uma ótima semana, viu? Bom dia, Ventura Natália. Toca uma música do Gustavo Lima, fica com Deus, beijo, boa semana, o que ela diz aqui também. Um bom jogo pra vocês, pra nós todos, viu, Natália? Vamos curtir aqui, então, o Retrovisor com Gustavo Lima, essa mensagem bonita aí do cantor. Vamos! A partir de agora você confere aqui na programação da Ventura FM, o Pediu Tocou. O Zé já está curtindo aí com a gente, a Natália já participou, tem mais gente mandando aqui um beijo especial, bom dia, Priscila. Obrigado pela sua participação aqui, Priscila. Quem mais está curtindo a gente? Alô, bom dia, Adriano, Estúdio 90, um abraço, meu amigo, 3-1 hoje, Brasil. Alô, Alessandro, bom dia. Valeu pelo otimismo, mensagem positiva, bom dia para todos, Deus abençoe nossa semana, quero participar do sorteio, obrigado Brasil 2-0. Quem falou aqui? Lourdes, bom dia Lourdes, obrigado pela mensagem também. Alô, bom dia, Maria Elisa Badesso, obrigado pela atenção, Mauri Ponsoni, Sônia Maria Badesso, bom dia, obrigado pela audiência da Sônia. É isso aí, Sônia, São Pedro e São Paulo, hoje 29, né? Um abraço especial pra você, obrigado aí sempre, viu? Leila Aparecida da Silva, também 2-0, Brasil. Quero participar aí, cadeira cativa, Zé Neto e Cristiano. Programa pra ela, cadeira cativa com Zé Neto e Cristiano. Tem eles Just nesse bloco. Alô, Adnilson, bom dia.
4: Bom dia, Ventura, Adnilson Biasi. Acredito que seja 1-0 pro Brasil hoje. Vamos torcer pra isso.
0: Valeu, Adnilson, obrigado pela audiência do Adnilson, também pelo palpite. Vamos juntos na programação. Hoje é segunda-feira, dia do Jogo do Brasil. Tem aí pra você, tem prêmios também, né? Deixa eu mandar um abraço especial pra todos que estão curtindo, a Priscila também curtindo a gente. Alô, bom dia, quem é?
5: Boa, boa, Adrianão, Thiago Lange, amigão. Toca pra gente aí, anjos pra quem tem fé. 2-0 Brasil, hein? Vamos ver se dessa vez vai. Ufa! Corre mandando no sorteio, tamo junto, amigão.
0: Valeu, Thiago, obrigado pela audiência, o Rapa que ele quer, bom dia, o Rapa que a gente vai tocar, olá, bom dia, Ventura, aqui é Mayra, meu palpite, o Mayra, Maíra, né? Meu palpite de hoje, 3-1 Brasil, quero participar do sorteio, obrigado pela audiência, diga, Nádia.
6: Bom dia, Adriana, aqui quem fala é a Nádia, tudo bem? Toca uma música do Cristiano Araújo, ofereço para todos os ouvintes, uma semana abençoada a todos e eu quero participar do sorteio, beijo.
0: Beijo pra você também, Cristiana Araújo, programadinho aqui pra você daqui a pouquinho. Marisa, bom dia, obrigado pela audiência. Alô, Marcos Paçoca, 4-1 Brasil, diz ele. Abração especial pra vocês aí, bom dia. Deixa eu falar aqui da ITB Tech, um abraço especial pra papelaria lá da Castelo Branco, né? O Kaique, alô Kaique, tá ouvindo aí, bom dia. É a pedido da Camila aqui, que é agenciadora também da propaganda 1112. Tem um boné do Brasil pra você, lá da ITB Tech. Lindo, lindo, lindo. Pra você torcer pelo Brasil hoje no mata-mata, se Deus quiser vai dar, né? É, com certeza, contra o Japão, logo mais às 14h. Então, se você quer botar o Brasil na cabeça, a ITB Tech tá dando a oportunidade pra você. Quem tá participando já, obviamente, tá concorrendo. Mas se você não sabia que tinha prêmio, está sabendo agora, comece a participar também enquanto Gustavo chega junto com a gente.
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0: aqui na programação 11:29, pedido aí pelo meu amigo, curtindo a programação, né? Vamos juntos aí na programação desta segunda-feira. Deixa eu mandar um abraço especial, que já saiu o boneco, hein, gente? Já já anuncio o nome de quem ganhou aqui. A Dora tá participando comigo aqui também. Bom dia, o Sérgio Santos mandou áudio, vamos
1: ouvir.
0: Olá,
1: Adriano, bom dia, tudo bem? Queria mandar uma música pro meu amigo Piazzi, lá do Mirama. Um abração, amigão. Tudo bom pra você. E quanto ao resultado de hoje, eu acredito que vai ser 3-0 pro Brasil, tudo bem? Tenha uma tarde maravilhosa.
2: Ventura! Bom dia, Ventura. É o Daniel aqui do Primavera. Manda um modão pra nós aqui. Hoje vai ser 2-0 pro Brasil.
0: Da Aventura. Valeu, gente, obrigado pela participação, Sérgio, Daniel, falando aqui. Alô, Maria, bom dia.
3: Bom dia, amigo, tudo bem? Adriana, eu quero ouvir uma música do Amado Batista, a nova dele, tá bom? E participar do sorteio, Brasil é 3-1, é o meu palpite esse, tá bom? Tchau, fica com Deus, tenha um bom dia.
0: Obrigado, Madalena. Maria Madalena, bom dia, meu amigo Adriano Cleiton. Estou ligado na programação Brasil 2-0. Opa, alô, quem é a Cícera agora?
4: Bom dia, Adriano. Bom dia, Ventura. Tudo bem, Adriano? Eu quero hoje 3-0 pro Brasil. O Brasil vai dar 3-0. Se Deus quiser, vamos crer, vai dar tudo certo. Quero que você toque uma dúvida bem bonita pra nós, tá bom? Sou a Cícera Maria da Silva das Nações.
0: Tchuchu. Valeu, Cícera, bom dia. 1-0 Brasil, abraço, bom dia. Quem fala? Ângela Cássia. Tá palpitando aqui, né, Ângela? Daqui a pouquinho eu volto com o resultado do boné da ITB Tech, o boné do Brasil, pra você colocar na cabeça e sair torcendo.
5: Bom dia,
0: torcendo.
5: Adriano, tudo bem, Adriano? 4-1 pro Brasil hoje, tá? Toca uma música do Zezé de Camargo pra nós aí, faz favor.
0: Boa, Cis, valeu, obrigado pela participação. A Vilma tá gravando, Angélico. Vilma, Angélico tá gravando o seu recado. Bom
6: dia, Rádio Ventura. Eu gostaria de ouvir uma música da Marília Mendonça, oferecer a todo mundo que gosta e entrar para o sorteio. O palpite hoje do Jogo do Brasil é de 2-1. Se Deus quiser.
0: Ventura! Valeu, Márcia. Diga, Vilma.
7: Oi, Adriano, bom dia. Aqui é a Vilma Angélico. Gostaria de ouvir uma música, flashback. Qualquer uma que você pôr aí, gosto de todas. E quero mandar meu palpite, 2-1 pro Brasil. Tenha um ótimo dia.
0: Fazer o seguinte então, Vilma, a gente volta já com um flashback surpresa pra você, tá bom? Assim a gente já anuncia quem ganhou o boné também.
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0: 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Bom, final do WhatsApp do Paulo César Lopes aqui é o 4630-4630. Saiu para o Paulo César Lopes, o boné da ITB Tech. É a promoção relâmpago aqui nessa segunda-feira, né, Paulo?
1: Obrigado, Adriano, pelo brinde aí. Forte abraço a todos aí.
0: Beleza, vamos torcer aí com o boné na cabeça. Paulo, se você puder pegar o seu comprovante, seu voucher aqui na Aventura, já vai lá e retira o seu boné pra torcer hoje, viu?
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3: Alô, Adriano, salve, salve. Aqui é o Jura do canal Na Rua com Jura. E aí, meu palpite pra hoje, 3-2, Brasil. Bora, bora, Adriano, vamos tá lá junto com a galera da Aventura na Vila Velha Pub. Pra mais esse grande evento, hein? Bora, bora, galera!
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0: Valeu, Jura! Obrigado pela participação aí, viu? O Jorge Paulo tá falando aqui comigo também. Bom dia! Bom dia!
5: Bom dia, Adriano! Tudo bem, Adriano? Aqui é o Cavalo do Jardim Primavera. Ô, Adriano, toca uma música aí pra nós aí. Pode escolher uma música que você gosta aí. Toca pra nós aí, fazendo um favor. Ofereço aqui pros meus amigos aqui da obra aqui. Eu sou o Carlos e o Rafael Freitas. E também pra todos ouvindo da rádio e vai pra você também da rádio aí. E coloca meu nome no sorteio aí, hein? Ah, vamos lá. O Brasil vai ganhar de 2-1 hoje.
0: Ventura! Valeu, amigo!
6: Oi, Adriano, bom dia. E a Vilma Angélica, gostaria de ouvir uma música flashback. Qualquer uma que você pôr aí, gosto de todas. E quero mandar meu palpite, 2-1 pro Brasil. Tenha um ótimo dia.
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0: condenado a pagar R$40 mil por danos morais a ex-BBB Thelma Assis por uma declaração considerada racista feita em 2020, publicou um vídeo pedindo desculpas. Mas o que mais chamou a atenção foi o apoio de alguns famosos nos comentários da publicação. A repercussão foi tanta que Anitta resolveu se pronunciar. A cantora foi direta e disse que racismo é crime e que nenhuma amizade está acima das responsabilidades pelos atos feitos. Ela também afirmou que aprender com os erros é o mínimo e que ninguém merece aplausos por isso. Ou seja, o pedido de desculpas até aconteceu, mas a polêmica tá longe de terminar.
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1: Muito boa tarde, vamos agora com informações do esporte e daqui a pouquinho tem seleção brasileira. Na véspera do duelo contra o Japão pela segunda fase da Copa do Mundo, o técnico Carlo Ancelotti concedeu uma entrevista coletiva no NRG Stadium em Houston, no Texas, e afirmou que a seleção brasileira chega preparada para o primeiro compromisso do mata-mata. O comandante italiano destacou a confiança adquirida após a evolução na fase de grupos, mas reforçou que a equipe precisa estar pronta para qualquer cenário em um confronto eliminatório. Sobre o confronto diante dos japoneses, o treinador ressaltou a importância do aspecto emocional e da concentração. Precisamos de muita coisa, mente, coração e ideias claras, disse ele. Ancelotti também minimizou a mudança no horário da partida, marcado para as 14 horas, e disse acreditar que o calor não será um problema para a equipe. Neste domingo, pela segunda fase da Copa do Mundo, a seleção do Canadá venceu a África do Sul por 1-0 no SoFi Stadium em Los Angeles. O gol canadense foi marcado por Eustáquio nos acréscimos do segundo tempo. Desta forma, a equipe comandada por Jess March é a primeira garantida nas oitavas de final da Copa. Agora, o Canadá enfrenta o vencedor da partida entre Holanda e Marrocos, que se enfrentam em Monterrey, no México, nesta segunda-feira. E a Associação Escocesa de Futebol anunciou nesse domingo a saída de Steve Clarke do comando da seleção masculina. O treinador deixa o cargo após 7 anos à frente da equipe, encerrando o ciclo com a eliminação da Escócia na Copa do Mundo 2026. Clarke assumiu a seleção escocesa em maio de 2019 e foi o responsável por um dos períodos mais marcantes da história recentes do país. Sob o seu comando, a Escócia voltou a disputar uma Eurocopa após 23 anos, classificando-se para as edições 2020 e 2024, além de garantir vaga na Copa do Mundo. A seleção escocesa ainda não definiu o sucessor de Steve Clarke para o cargo de treinador.
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5: Olha o Péricles chegando aqui com graveto. Menos é mais. Simone Mendes, daqui a pouquinho pra você.
8: Acho que pra mim já deu.

0: Para Grupo Menos é Mais, Simone Mendes, Pedro Pecado, tem ainda o Skank, viu, gente?
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0: Vamos fechando a programação aqui, é isso aí, vamos lá, daqui a pouquinho, 14h, tem Brasil e Japão, gente, hoje é mata-mata, se Deus quiser vai dar, né? Bem-vindo, Alessandro, com informações, iniciando a semana contigo em 90.1 Notícias. Amanhã a gente volta, com voz, hein?

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6: Olá, muito boa tarde. Agora 12:34. Nós estamos a partir de agora chegando e no ar, trazendo para você mais uma edição do 90.1 Notícias nesta segunda-feira diferente, né? Hoje, dia 29 de junho de 2026, daqui a pouquinho, né? Dentro de instantes, tem seleção brasileira na Copa do Mundo e estamos, claro, vivendo essa expectativa. Brasil e Japão daqui a pouquinho, mas antes, você fica bem informado com os principais destaques e assuntos de Lençóis Paulista, da nossa região, do Brasil e do mundo. E a gente começa.
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6: Olha, no dia 3 de julho, às 19 horas, a Secretaria de Turismo de Lençóis Paulista promove mais uma edição do Tour Noturno Lençóis de Memórias, realizado no Cemitério Municipal. A iniciativa convida os participantes a mergulharem nas histórias, personagens e também nos acontecimentos que fazem parte da trajetória do município. Ao longo do percurso, os visitantes poderão acompanhar relatos e também encenações que resgatam fatos históricos, curiosidades e também memórias que permanecem vivas na identidade da cidade, proporcionando momentos de reflexão, aprendizado e valorização do patrimônio local. As inscrições estarão disponíveis a partir das 8 horas da manhã, portanto, desde hoje, do dia 29 de junho, exclusivamente na forma online, pelo site da Prefeitura Municipal. As vagas são limitadas, não deixe para a última hora, hein? Lençóis em Memória, uma oportunidade de conhecer o passado, preservar lembranças e descobrir novos olares sobre a história da nossa cidade. 12:36 agora.
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6: É, e vamos falar aí da movimentação, né? Triste que inclusive aconteceu no final de semana por Lençóis Paulista. Um casal de 48 e 49 anos viveu momentos de terror durante um assalto que foi registrado na madrugada de domingo na zona rural de São José do Rio Preto, no interior de São Paulo. De acordo com o boletim de ocorrência, as vítimas estavam dentro de um veículo aguardando a abertura do semáforo na rua Jesus Caetano Moraes, quando foram surpreendidas por dois criminosos. Os suspeitos se aproximaram do veículo, um de cada lado, e bateram nos vidros e em seguida abriram as portas do automóvel. Um dos assaltantes estava armado e, sob ameaças, o casal foi obrigado a se deslocar para o banco traseiro quando os criminosos assumiram a direção do veículo. Durante a ação, os suspeitos exigiram dinheiro das vítimas. Ainda conforme o registro policial, o homem foi colocado no porta-malas do veículo com as mãos amarradas por um cadarço. Os criminosos roubaram celulares, documentos pessoais, cartões bancários e também a quantia de R$ 2.900. A ocorrência foi registrada como roubo na delegacia de São José do Rio Preto. O caso é investigado pela Polícia Civil. Daqui a pouquinho a gente conta os assuntos, né, de Lençóis Paulista, final de semana, principalmente aí na área da Polícia Militar, bastante movimentado. 12:37, Maria Clara Sasaki, as informações do tempo.
7: Enquanto a chuva se concentra na região sul do Brasil, o sudeste enfrenta uma semana de tempo firme e até com temperaturas mais elevadas, bem diferente dos dias anteriores, dos dias da semana passada. Agora, as noites e madrugadas até podem ser mais frias, com sensação de friozinho, e à tarde as temperaturas sobem. A máxima pode ficar na casa de 26, 27 graus na região da capital paulista, até superar os 30 graus no Rio de Janeiro e também em Vitória e algo em torno de 27, 26, 27 graus também em Belo Horizonte. Vale destacar que para esta semana na região sudeste do país, a tendência é de baixos índices de umidade relativa do ar, principalmente no interior dos estados, como São Paulo e Minas Gerais. Os valores podem ficar abaixo de 30%, o que já é considerado índice crítico, né, para o tempo seco, para a umidade relativa do ar, e há também um aumento do risco de focos de queimadas pelo sudeste do país. A gente já observa um crescente número dos focos de queimadas pelo interior do Brasil, e esse alerta vale também para o norte de Minas Gerais, áreas do norte do estado de São Paulo, que devem enfrentar essa condição de tempo mais seco. Maria Clara Sasaki, da Tempo OK Meteorologia, em parceria com a agência Rádio Web.
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6: Meio-dia e 39, olha, quatro homens foram presos suspeitos de participar de um roubo a uma residência na madrugada de domingo em Lençóis Paulista. De acordo com a Polícia Militar, os suspeitos entraram na residência, renderam a família e levaram joias e outros objetos. Segundo a PM, os homens estavam armados com capuzes. Uma empresa de segurança, inclusive, percebendo a movimentação, acionou rapidamente a Polícia Militar. Com a chegada dos policiais, os suspeitos fugiram do local. As prisões ocorreram em duas cidades. Um dos suspeitos foi encontrado e preso em flagrante em Lençóis Paulista. Os outros três foram capturados na cidade de Brotas. E um quinto envolvido conseguiu fugir e, inclusive, está sendo ainda procurado. Todos os pertences roubados foram recuperados e o caso foi registrado no plantão policial e está sendo agora investigado pela Polícia Civil. Meio-dia e 40, vamos trazendo agora informações do esporte já, porque vamos falar da seleção brasileira e os detalhes quem traz pra gente é a Daniela Esperon.
3: A seleção brasileira está pronta para enfrentar o Japão nesta segunda-feira, às 14h, no horário de Brasília, pela segunda fase da Copa do Mundo. E o técnico Carlo Ancelotti sabe das dificuldades da seleção japonesa, que melhorou muito em relação à parte tática e técnica. Tem um trabalho consolidado já com um treinador que está há muito tempo no comando técnico. A reportagem da agência Rádio Web conversou com o ex-meio-campista Bismarck, que teve passagem pela seleção brasileira na ocasião com Sebastião Lazzaroni em 1990 e também atuou no futebol japonês. Bismarck comentou sobre as dificuldades que o Brasil vai encontrar, mas acredita numa classificação brasileira.
8: Acredito que seja um jogo bem difícil para o Brasil. O Japão tem uma base já formada já há muito tempo. Acredito que o Brasil tenha totais condições de ganhar, mas terá que se impor como Brasil. O Japão evoluiu bastante, mas o Brasil tem que ter uma marcação forte, uma marcação alta, para poder sair no placar vencendo. Se o Brasil não sair vencendo, eu acho muito temeroso, porque o Japão gosta de jogar no contra-ataque e, sem dúvida nenhuma, tem jogadores muito rápidos no ataque e no meio-campo. Mas esperamos que o Brasil possa vencer e passar para outra fase.
3: Em relação ao time, o técnico Carlo Ancelotti deve manter a escalação, já que contra a Escócia a equipe jogou e jogou muito bem. Rayan deve ser mantido como titular na vaga de Rafinha, que segue lesionado. Então o Brasil deve ir a campo com Alisson no gol, Danilo, Marquinhos, Gabriel Magalhães e Douglas Santos, Casemiro, Bruno Guimarães e Lucas Paquetá, no ataque Rayan, Matheus Cunha e Vini Júnior. Se o Brasil passar do Japão, vai encarar ou a Noruega ou a Costa do Marfim nas oitavas de final. Agência Rádio Web com informações da seleção brasileira, Daniela Esperon.
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6: Meio-dia 42, agradecendo a Daniela Esperon, hoje um pouquinho mais cedo com a gente, né? Nessa correria de Copa do Mundo. E a qualquer momento na programação, mais informações da seleção brasileira. Olha, um acidente sem vítimas envolveu um carro e um caminhão cegonha na manhã do último sábado, na Avenida Papa João Paulo II, em Lençóis Paulista. Apesar do impacto, ninguém ficou ficou ferido. De acordo com informações apuradas, o motorista do veículo de passeio seguia pela avenida no sentido à rodovia Marechal Rondon, a SP-300, no bairro Vila Nova, ou melhor, no bairro Vila Antonieta 2, quando veio a perder o controle do veículo de direção e colidiu contra a traseira do caminhão. A Guarda Civil foi acionada e esteve no local para orientar o trânsito e registrar a ocorrência. As causas do acidente estão sendo agora investigadas. Meio-dia 43, mais informações chegando, Milena Abreu.
9: A inadimplência no Brasil deixou de ser apenas uma questão financeira e se transformou em uma grave crise de saúde e produtividade, com 86% dos devedores relatando danos físicos decorrentes do estresse das contas em atraso. Os dados fazem parte de uma pesquisa da Confederação Nacional de Dirigentes Lojistas e do SPC Brasil, que aponta alterações no sono e no apetite como as principais sequelas físicas entre os consumidores que estão com restrição no nome há mais de 3 meses. O levantamento revela ainda que 95% dos entrevistados manifestam impactos emocionais negativos, como ansiedade e preocupação constantes. Além disso, 7 em cada 10 pessoas dizem que as preocupações com as contas em atraso comprometem o desempenho profissional, gerando desatenção, queda na produtividade e perda de paciência com os colegas de equipe. Os problemas no convívio familiar também aumentam e a falta de recursos para o transporte ou presentes faz com que a grande maioria deixe de frequentar eventos importantes como casamentos e aniversários. Apesar das dificuldades e da restrição ao crédito em bancos e lojas, o estudo mostra que a dependência do sistema financeiro continua alta e 80% dos negativados tentaram obter recursos no último ano, principalmente para pagar outras dívidas. Da Rádio 2, Milena Abreu.
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2: Muito bem, já de volta agora, 12:49. Duas pessoas morreram após um grave acidente envolvendo um carro e um ônibus na estrada vicinal Carvalho Sobrinha, em Pauliceia, na manhã do sábado. De acordo com informações do Corpo de Bombeiros, a colisão ocorreu em frente ao loteamento Jupiazinho. As vítimas fatais estavam no carro e morreram ainda no local, após ficarem presas às ferragens. Equipe do Corpo de Bombeiros e também a Polícia Militar foram acionadas para atender a ocorrência e realizaram o resgate e também o atendimento no local. Até a última atualização, não havia sido divulgado as informações sobre o estado de saúde dos ocupantes do ônibus. 12:49, Beatriz Coan.
3: A Agência Nacional de Vigilância Sanitária, a Anvisa, aprovou recentemente um novo medicamento para tratamento de câncer. O Inlúrio, ou Iluminestranto, é um comprimido voltado especificamente para pacientes com câncer de mama em estágios mais avançados e que o organismo já criou uma resistência aos outros tratamentos hormonais. Esse remédio vem para superar essa resistência e aumentar o tempo e a qualidade de vida dos pacientes que convivem com a doença, já que possui menos efeitos colaterais em comparação a outros tratamentos, como a quimioterapia. É o que explica a médica oncologista e coordenadora médica do Centro de Pesquisa Clínica da Santa Casa de Porto Alegre, Katsuki Tiskoski.
4: Esse tratamento, ele não cura, ele faz com que a paciente viva mais, com mais qualidade de vida. Por quê? Temos quimioterapia? Temos. Mas a quimioterapia tem mais efeito colateral, muitas vezes queda de cabelo, deixa a paciente muito mais debilitada. Então essa medicação vem para fazer com que a paciente, num cenário de doença avançada, tenha mais qualidade de vida. A gente quer que essas pacientes tenham uma vida normal, né, que vivam bem, não tenham efeitos colaterais, que a paciente fique com piora da autoestima ou de alguma dificuldade, imunidade baixa.
3: A tecnologia foi desenvolvida para combater um subtipo de câncer específico, que é o câncer de mama luminal, o mais comum entre as mulheres. E o principal tratamento envolve o bloqueio hormonal. O objetivo do medicamento recém-aprovado é estabilizar a doença.
4: Como é que ele age? Como ele é um medicamento oral, então o paciente vai fazer a ingestão, cai na corrente sanguínea, e a célula do câncer, ela tem receptores, que são receptores de estrógeno, que a gente chama. Então esse medicamento, ele vai no receptor celular e ele degrada esse receptor, é como se ele degradasse o sinalizador da célula oncológica. Então ele faz com que a célula perca sua vitalidade e acabe falecendo, morrendo, evitando que o câncer cresça, se prolifere, se espalhe.
3: Apesar de aprovado pela Anvisa, o Inlúrio não está disponível no Brasil. Ele ainda precisa passar pela etapa de precificação e incorporação. Agência Rádio Web. Produção e reportagem, Beatriz Coan.
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2: 12:52, nós seguimos com mais informações. E uma carreta despencou de um barranco na manhã deste domingo na estrada velha do Salto de Indaiatuba, na cidade de Salto. Apesar do susto, ninguém ficou ferido. De acordo com informações da Polícia Militar Rodoviária, o motorista havia estacionado o veículo e se afastado do local. No entanto, por motivos ainda não esclarecidos, o sistema de freios não conseguiu sustentar o peso da carreta, que acabou descendo o barranco. Com impacto, a parte dianteira do veículo ficou completamente destruída. No momento do acidente, a carreta estava descarregada e não havia ninguém em seu interior. 12:52, Valquíria Rios trazendo mais informações pra gente.
5: A confiança dos empresários na economia voltou a cair no mês de junho. O número de segmentos industriais pessimistas subiu de 23 para 24. É o que mostra a pesquisa Resultados Setoriais do Índice de Confiança do Empresário Industrial. Marcelo Azevedo, gerente de análise econômica da Confederação Nacional da Indústria, explica o resultado.
6: Houve queda do Índice de Confiança do Empresário Industrial em 16 dos 29 setores que são pesquisados mensalmente com essa pesquisa. Com isso, o número de setores que mostram confiança se reduziu de 6 setores, como era observado em maio, para apenas 5 setores agora em junho. Os setores de perfumaria, setor de farmacêuticos, farmacêuticos, setor de bebidas, produtos diversos e impressão e reprodução são os únicos setores que mostram confiança agora nesse mês de junho.
5: Os industriais mais pessimistas com a situação atual e as perspectivas para os negócios e a economia são de biocombustíveis, metalurgia, madeira e couro. De acordo com o Marcelo Azevedo, entre os portes de empresas, apenas as médias registraram leve alta no índice de confiança. Já as pequenas e grandes empresas tiveram queda. Movimentos negativos foram também predominantes entre as regiões brasileiras.
6: Das 5 consideradas, 4 mostraram queda dos índices de confiança na passagem de maio para junho de 2026. A queda, no caso do Centro-Oeste, foi suficiente, inclusive, para reverter o quadro que era de confiança para falta de confiança dos empresários do setor. Com isso, as regiões Centro-Oeste, Norte, Sul e Sudeste mostram falta de confiança. A região Nordeste, embora também tenha mostrado queda da confiança, como a maioria dos setores, na passagem de maio para junho, é a única cujos empresários continuam mostrando confiança.
5: A edição de junho do Índice de Confiança do Empresário Industrial, o ICEI, consultou 1.678 empresas, pequenas, médias e grandes. Agência Rádio Web, produção e reportagem, Valquíria Rios.
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2: Meio-dia e 54, seguimos com mais informações. E aves silvestres mantidas em cativeiro foram resgatadas pela Guarda Civil Municipal em Areópolis. O caso foi divulgado pela Polícia Civil no último sábado. Conforme o boletim de ocorrência, a GCM atendeu a uma denúncia anônima de comércio irregular e manutenção ilegal de aves silvestres no dia 23. No endereço informado, as autoridades encontraram 7 aves mantidas em cativeiro. A moradora da casa, onde os animais foram encontrados, informou à polícia que não tinha documentação que comprovasse a regularidade de manutenção das aves silvestres. O caso foi registrado como crime ambiental considerado na Lei 9.605 de 98 pelo ato de vender ou manter em cativeiro espécie da fauna brasileira sem a devida permissão. Meio-dia 55, Eduardo Kobaleski.
7: O setor de transporte de cargas rodoviário enfrenta um novo ponto de tensão após a proposta de alteração na Lei do Vale Pedágio Obrigatório. Um projeto na Câmara dos Deputados sugere substituir o atual sistema por pagamentos via Pix. Representantes da categoria alertam que a medida pode resultar em insegurança financeira para os caminhoneiros autônomos, já que a proposta pode criar brechas na fiscalização. A medida também pode levar à maquiagem do preço, com o valor do pedágio sendo incluso no preço do frete, o que prejudicaria o trabalhador. O presidente da FETRABENS, Federação dos Caminhoneiros Autônomos de Cargas em Geral do Estado de São Paulo, Everaldo Bastos, alerta.
8: Com a possibilidade de colocar em PIX ou em outra forma de pagamento, fora do que aquilo estabelecido pela NTT na mesma regulamentação que nós aprovamos, isso pode causar ao caminhoneiro, né, o não recebimento do valor do frete, uma vez que a empresa pode falar que está embutida já no valor do frete, está embutida de outra forma, entendeu? Então, eu acho muito prejudicial da forma que foi colocada.
7: Além do risco de não recebimento, existe o temor tributário. Atualmente, o Vale Pedágio é isento de impostos, enquanto pagamentos embutidos no frete podem ser interpretados como aumento de faturamento e incidir em imposto de renda. A categoria defende que, mesmo com novas tecnologias, a estrutura de controle deve ser preservada, como afirma Everaldo.
8: Tem empresas aí que já cumprem há muito tempo o pagamento, que já cumpre tudo aquilo que tem que ser cumprido. As que não cumpriam, a gente demorou de entrar na justiça, forçar de alguma forma o pagamento. E hoje, assim, estamos com 70% da frota do país já recebendo o pagamento do Vale Pedágio Obrigatório. Então não faz sentido a gente mudar isso, né? A gente já está numa caminhada de crescimento.
7: O sistema de vale pedágio obrigatório movimentou mais de 7 bilhões de reais em emissões registradas neste ano e no ano passado. Ao mesmo tempo, a fiscalização do mecanismo já acumula mais de 244 mil infrações registradas desde 2018, de acordo com a Agência Nacional de Transportes Terrestres. Agência Rádio Web, produção e reportagem, Eduardo Covalesi.
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2: Meio-dia 57 e o valor dos pedágios de 9 cidades ficam mais caros a partir desta quarta-feira, dia 1º, nas regiões de Prudente e Bauru. No interior paulista, o reajuste varia entre 25 centavos e 70 centavos, podendo ser mais caro para veículos grandes, já que é cobrado por eixo. Segundo a CART, concessionária de rodovias que administra as praças, as atualizações de valores foram oficializadas pela Agência Reguladora de Transportes do Estado de São Paulo e publicadas no Diário Oficial do Estado no dia 24 de junho. O reajuste anual é previsto no contrato de concessão e tem como referência a variação acumulada do Índice de Preços ao Consumidor Amplo, o IPCA, nos últimos 12 meses. Meio-dia 58, última informação chegando com Janaína Oliveira.
9: 5 trabalhadores foram resgatados de uma empresa de reciclagem em Rondonópolis, no Mato Grosso, por estarem submetidos a condições análogas à escravidão. A operação contou com a participação do Ministério Público do Trabalho e da Auditoria Fiscal do Trabalho após uma denúncia. A fiscalização encontrou máquinas sem manutenção, falta de equipamentos de proteção, jornadas que começavam às 5:30 da manhã e seguiam até depois das 10 horas da noite, entre outras ilegalidades, como destaca o procurador do trabalho, Pedro Henrique Godinho.
10: Alojamentos bastante inadequados e operação de máquinas sem segurança ou manutenção, inclusive com risco de choque elétrico, além de desorganização, higiene inadequada e fornecimento de água para consumo em garrafas PET sem prova de potabilidade. Um dos trabalhadores, inclusive, ficava alojado dentro do próprio barracão operacional da empresa, dormindo em estrutura improvisada, sem privacidade ou conforto.
9: Após a ação, a empresa assinou um termo de conduta com o MPT.
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2: Meio-dia 59, tá aí o último destaque, agradecendo a você pela sua companhia mais uma vez e pela sua audiência. Gente, vambora que daqui a pouquinho tem Brasil, vamos aquecer e ficar na torcida, dedinhos cruzados e vai Brasil. Amanhã a gente volta às 12:30 com mais informações, mas ao decorrer dessa tarde ainda tem mais informações para você. Grande abraço, fiquem com Deus e a gente se fala. Tchau, tchau.
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3: Muito boa tarde, ótima segunda-feira pra você, ouvinte Ventura. Que segunda-feira maravilhosa, né? Segunda-feira, boa tarde, Ventura.

0: Quem fez, fez, né?
1: Brasil!
0: Agora quem tem que fazer por nós é a seleção brasileira. Eu, Alessandra Livanori, tô por aqui, ligadinho com você em 90.1. Nossa equipe Ventura já se encaminhando para o Vila Velha Pub, porque o melhor lugar para você curtir os Jogos do Brasil é lá no Vila. Hoje tem espetinho, já tem aquele churrasquinho pronto para você almoçar por lá mesmo. Jogo com previsão para as 14h, então você confere as emoções lá no Vila. E aqui na Ventura, a cada gol do Brasil, a gente informa aqui para você tudo que rola, para você que tá no serviço, para você que tá no carro, às vezes não consegue acompanhar o Jogo do Brasil. Eu estarei por aqui ao vivo para te fazer companhia. Vamos nessa! Hoje é mata-mata, é decisão. Então todo mundo e a torcida Ventura rumo ao Hexa e fazendo aquela fezinha. Vamos cantar aquela música que o Vini Júnior adora? Eu tenho a melhor...

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0: Eu, Aleli Banório, por aqui com você. Diz aí, qual que você acha que será o placar de hoje? Todo mundo falando, é o sushi contra o churrasco. O que que você acha? Brasil leva melhor? É mata-mata, é decisão e a emoção vai lá em cima. Eu, Aleli, te faço companhia aqui na programação da Aventura durante todo o jogo do Brasil e Japão. A gente segue juntos e ao vivo até as 4 e você participa por aqui. Tô te esperando.
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0: isso, a rádio mais perto de você aqui na programação da Aventura é essa que com certeza aí é a música da Copa País do Futebol. Essa música que foi feita lá em 2014, quando teve a Copa do Mundo no Brasil, que essa a gente prefere esquecer em algumas partes, mas que ficou aí como uma música super tradicional em todas as Copas e já deixa a gente naquele clima de Hexa. Estão deixando a gente acreditar e eu quero saber de você qual que é o seu palpite pra hoje. O Alessandro tá por aqui, tá trabalhando também, Ale, falou que 3-1 pro Brasil. Olha, meu querido amigo Lion, e aí, Lion?
1: Boa tarde, Ale, vai Brasil, é o Lion.
0: Tudo
1: eu
0: bom, querido?
1: O placar pro Brasil vai ser 3-1.
0: 3-1?
1: Chama!
0: Olha,
1: segunda-feira ruim,
0: né?
1: Só quem não é brasileiro. Vamos pra cima. Beijo, querido. Se tiver sorteio, coloca aí no nome aí.
0: Valeu, tá, Lion. Obrigado. Hoje devia ser feriado nacional. É quase, é
2: Boa
0: quase.
2: Boa tarde, Lençóis. E seu amigo Luciano Pacola.
0: Oi, Luciano.
2: Quanta ansiedade pro jogo do Brasil.
0: Meu
2: hoje
0: Deus.
2: Não, se é Japão, se é Brasil. Eu quero ter uma certeza de uma coisa. O Brasil não perder pro Japão, ele tem que ganhar. E pra ele ganhar do Japão, ele não pode deixar o Japão ganhar. Então isso é uma certeza que eu digo pra vocês, viu? Um forte abraço, Lençóis.
0: Valeu! Falou, falou e não falou nada. É isso aí, a gente não tem certeza, a gente só tem a fé, né, Luciano? Abraço, meu amigo, tamo junto.
3: Olê, boa tarde, Fabiano aqui da F Suspensões.
0: Oi, Fabiano.
3: Coloca aí, ó, hoje vai ser... Coloca aí, 3-1.
0: 3-1?
3: O Brasil. Vambora.
0: 3-1 pro Brasil.
3: Obrigado.
0: Aí sim, hein? Aí sim, seria uma boa pra gente já entrar pras quartas de final feliz da vida. Abraço pra você, quem tá aí no serviço, tá ouvindo a Aventura FM, vai parar só pro jogo? Diz aí, qual é a boa de hoje?
4: Boa tarde, Aventura. Boa tarde, né?
0: Oi, Lincoln.
4: Pra cá do jogo hoje, 1-0 pro Brasil.
0: 1-0. Também tô votando no 1-0 hoje, viu? Tô votando no 1-0, mas o importante é ganhar. E você, Michel?
5: Fala, Ale. Michel Soares falando aqui, Ale. Um grande abraço pra você, toda a equipe Ventura. Vai, Brasil! Tamo junto, Ale. Um abraço pra você, quem tá no sorteio aí. Brasilzão hoje, Ale, 4-0.
0: 4-0?
5: Valeu, meu querido. Tamo junto.
0: 4-0 é bom demais, hein? A Vilma, oi, Vilma.
6: Oi, Alessandra, boa tarde. A Vilma Angélico. Quero participar do sorteio e o meu palpite é 2-1 pro Brasil.
0: 2-1 pro
6: Bora
0: Brasil?
6: Lá, Brasil.
0: Boa, o Turco, oi, Turco.
7: Boa tarde, Alessandra. O Alessandra, é o Turco. Alessandra, não, infelizmente nós não vamos assistir o jogo do Brasil hoje.
0: Não.
7: Nós estamos trabalhando aqui na Barra Grande e aqui não para. Vai ser 4-0 pro Brasil.
0: 4-0 pro Brasil? Valeu, Turco. A gente vai estar por aqui ao vivo, então a cada gol, espero que seja só do Brasil, a gente comunica aí. Estamos aqui para passar as informações para quem tá aí do outro lado do rádio e não tá assistindo. Ou você que vai assistir, deixa aí o rádio baixinho ligado, a TV de um lado, o rádio do outro, para acompanhar tudo na TV e no rádio. Agora 1h34, eu volto já.
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9: 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E tem vitória na justiça envolvendo a companheira de Cristiano Ronaldo. Georgina Rodrigues acaba de vencer uma batalha judicial na Espanha contra sua meia-irmã, Patrícia Rodrigues, e um grupo de comunicação do país. Tudo começou em 2023, quando Patrícia participou de um programa de televisão e fez declarações sobre questões familiares, incluindo uma suposta falta de apoio financeiro e desentendimentos entre as irmãs. Agora, a justiça espanhola entendeu que as falas expuseram indevidamente a vida privada de Georgina e de sua irmã Ivana, reconhecendo a violação à intimidade e à honra das duas. Com a decisão, a emissora responsável pela exibição das declarações terá que pagar uma indenização de cerca de 120 mil euros, o equivalente a mais de 700 mil reais. Além disso, a justiça determinou que informações sobre a vida íntima da família não voltem a ser divulgadas publicamente.
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1: Venter FM, sua rádio mais perto de você, aqui na programação da Aventura. Faltando 16 minutos para as 14h. Daqui a pouquinho tem Brasil e Japão. E você confere por aqui as informações desse jogão da seleção. Temos aqui a escalação do Brasil, que vem com o Matheus Cunha, Vini Júnior, Rayan, Bruno Guimarães, Casimiro, Paquetá, Daniel Santos, Magalhães, Marquinhos, Danilo Luiz e Alisson. É, por enquanto, não temos Endrick nem Neymar na escalação do primeiro tempo, mas esperamos aí que no meio do jogo, né, no segundo tempo, tenha a atração, que é o nosso craque Neymar, e também o Endrick. Tá todo mundo querendo que ele entre logo, não é verdade? A escalação pronta para daqui a pouco fazer um jogão, hein? Japão é um time forte, é um time que vem indo muito bem, mas claro, a gente é Brasil e acredita nos nossos talentos individuais que temos na nossa seleção. E claro, temos que torcer aí rumo ao Hexa e que o Brasil passe para logo mais a gente continuar aproveitando aí a Copa no próximo final de semana. Se ganhar hoje, no próximo final de semana, 17h, domingo, tem mais um jogão do Brasil. 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Daqui a pouco tem jogo.
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0: Simone Mendes aqui na Ventura FM, mais perto de você agora, 1h57. Daqui a pouquinho tem Brasil e a torcida Ventura se encontra no Vila Velha. Danilo tá por lá.
1: Boa
0: Oi, Danilo.
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1: 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A gente continua aqui ao vivo e você aí do estúdio, né, Lê?
0: É isso aí, Danilo. 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E claro, que o Brasil saia vitorioso.
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1: Muito boa tarde, nós vamos dando sequência e trazendo mais informações nessa segunda-feira. Uma carreta tombou na tarde de domingo e interditou completamente a rodovia Comandante João Ribeiro de Barros, no quilômetro 453, próximo a Marília. O acidente ocorreu por volta das 15 horas e o condutor do veículo foi removido com vida a um hospital. Segundo informações do Centro de Controle Multimodal da Agência de Transportes do Estado de São Paulo, a ATESP, a carreta realizava o acesso à rodovia no sentido oeste, quando o motorista perdeu o controle da direção. O veículo tombou sobre as duas faixas da pista dupla. Uma unidade de suporte avançado atendeu o condutor ainda no local. Ele sofreu ferimentos leves e foi encaminhado a um hospital. Uma equipe com guincho também prestou apoio jogando serragem na pista. A carreta transportava perfilado de alumínio. O responsável pela carga chegou ao local às 17h30, horário em que o destombamento do veículo foi iniciado. O tráfego estava sendo desviado pelo trecho pertencente à concessionária Eixo. Não houve registro de congestionamento no local.
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1: Tamo junto, Ventura no ar. A partir de agora, eu, Alessandra Libanório, tô por aqui ao vivo, 2:11. Passando também as informações de Brasil e Japão. 11 minutos do primeiro tempo. Brasil jogando bem no ataque, mas o time do Japão fechado também. Vai ser um jogo difícil pro Brasil, mas muitas emoções. E todas as informações aí, assim que sair um gol, a gente já comunica a você que às vezes tá indo do carro, tá no serviço, não consegue acompanhar os jogos da nossa seleção. Vem com a gente, vem com a gente. Pra começar, tem grupo Menos é Mais.

0: você tem que mandar aquela mensagem. Mas manda o que está no seu coração.
1: Porque se fosse eu falaria mais ou menos assim.
2: Ei, boa noite. Antes de te bloquear, eu só vim te dizer que a partir de hoje pode tocar o terror, fazer o que quiser fazer. A boca é sua, curtir suas farras, sinto mais nada.
0: Não, apaga.

0: Ventura FM, sua rádio mais perto de você, Danilo e Davi aqui na Ventura, 16 minutos do primeiro tempo e continua 0-0, um jogo bastante acirrado, Brasil jogando firme, mas o Japão tá também aí bem forte na defesa, então seguimos com as emoções de Brasil e Japão, é decisão, é mata-mata, são as oitavas de final e por enquanto 0-0. Qual será o palpite, o seu placar para hoje, hein? Que dê Brasil, que dê Brasil.
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0: túnel do tempo, menino. Bom demais.
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0: Por falar em pior, jogo acirrado agora, 28 minutos do primeiro tempo e Japão marca o seu primeiro gol. Sim, sim, infelizmente, Brasil 0, Japão 1. Aos 29 minutos do primeiro tempo, o primeiro a balançar a rede é o time do Japão. Então vamos lá, a emoção continua. Esse, como diria o Galvão, é um teste para cardíaco, um jogo muito acirrado. O Brasil tem mais posse de bola, porém o Japão continua marcando bastante. E na sobra do Danilo, teve aí o gol da seleção japonesa. Qualquer nova informação, a gente volta para passar aqui para você, ouvinte da aventura, porque ainda tem muita bola para rolar. Agora, 30 minutos do primeiro tempo, então a gente torce para que o Ancelotti faça algumas modificações no segundo tempo e que o Brasil vire esse placar.
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2: Você já reparou que tem um número que não para de aparecer nesta Copa do Mundo? Não é o número de gols de Messi nem de Mbappé. É o tempo de acréscimo. Segundo o levantamento do Gato Mestre da Globo, o número 6 é o campeão entre os árbitros. Mais de 30% dos jogos da Copa terminaram com exatamente 6 minutos de acréscimo no segundo tempo. Em segundo lugar aparecem os 5 minutos de acréscimo. Somados, os tempos de 5 e 6 minutos representam mais da metade dos acréscimos marcados até agora no Mundial. Os números mostram a tendência. Foram 19 partidas com 6 minutos de acréscimo, 13 com 5 minutos, além de jogos com 7, 8, 9 e até 13 minutos adicionais. Uma das explicações está em uma novidade desta Copa. A FIFA tornou obrigatória uma pausa para hidratação e descanso dos jogadores em todos os jogos, independentemente do clima ou do estádio. Essa parada costuma acontecer por volta dos 22 minutos de cada tempo e, naturalmente, acaba sendo compensada pelos árbitros nos minutos finais. Ou seja, se o placar estiver apertado e o árbitro levantar a placa com o número 6, não se assuste. Até agora, esse tem sido o número mais famoso da Copa do Mundo.
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1: Ó, chama o SAMU porque tá difícil, continua.

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8: 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Mais perto de você, faltando 10 minutos para as 3 da tarde. E continua o mesmo placar, fim de primeiro tempo, Japão 1-0. Se o placar continuar assim, Brasil faz as malas e se retira mais cedo da Copa do Mundo 2026. Brasil teve muito mais posse de bola, porém, o time do Japão está jogando fechadíssimo e não deixa o pessoal chegar próximo ao gol. A marcação tá cerrada, a marcação tá bem forte do time do Japão e com isso eles não conseguem ter o posse de bola, a posse de bola já na pequena área. Então tá difícil pro Brasil marcar gol. Teve alguns chutes ao gol, mas chutes fracos que fez com que a rede não balançasse do outro lado e o Brasil 0-1. Vamos torcer para que no próximo tempo as coisas mudem. O Ancelotti faça aí algumas substituições. Paquetá saiu mancando do campo. Então imaginamos que teremos aí. Será que Endrick? Será que Neymar no segundo tempo? A gente precisa movimentar o time brasileiro para que a Copa não acabe mais cedo para a gente, saindo nas oitavas de final. Faltando 10 minutos para as 3 da tarde, a música continua.

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1: Muito boa tarde, seguimos com mais informações. E aves silvestres mantidas em cativeiro foram resgatadas pela Guarda Civil Municipal de Areiópolis. O caso foi divulgado pela Polícia Civil neste sábado. Conforme o boletim de ocorrência, a GCM atendeu a uma denúncia anônima de comércio irregular e manutenção ilegal de aves silvestres no dia 23 de junho. No endereço informado, as autoridades encontraram 7 aves mantidas em cativeiro. A moradora da casa onde os animais foram encontrados informou à polícia que não tinha documentação que comprovasse a regularidade da manutenção das mesmas. Diante da situação, 4 canários da terra e 3 galos de Campina que estão

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Enquanto Ventura de volta 3:07, o que volta também é o segundo tempo do jogo do Brasil e Japão. Iniciou nesse exato momento. Temos aí mais 45 minutos para fazer a virada. Acaba de haver uma substituição, mexe apenas em Lucas Paquetá, sai e entra Endrick. Finalmente Endrick entra e já entra com força aí, com posse de bola para o Brasil. Que seja o segundo tempo da virada. E todas as informações aqui você

FM, vem com a gente, ó, quase gol do Brasil nesse exato momento. Ainda bem, seleção voltando com tudo. No primeiro tempo foi realmente sofrido para a seleção brasileira, que teve a maior parte dos passes, né, de toque de bola, posse de bola, porém a marcação fechadíssima do Japão não fez com que o Brasil marcasse nenhum gol. Mas a gente torce para que agora tenha aí a virada, para que a gente possa continuar curtindo todos os momentos. Copa do Mundo é emocionante e a gente quer que o Brasil continue, para que no próximo domingo a festa continue. Ó, pequena área, quase aí gol do Japão. 3:08, vamos de música.

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praticamente todos os seus ex-namorados. Segundo Débora, ela viveu relacionamentos marcados por dependência emocional e muita toxicidade. A atriz também disse que depois das traições, tinha dificuldade de encarar as relações e acabava permanecendo em situações que já não a faziam feliz. A artista fez questão de ressaltar que não inclui nessa lista o ex-marido Hugo Moura, nem o atual namorado, produtor musical Dudu Borges. E não parou por aí. Débora também falou sobre as gravações de Bruna Surfistinha 2. Confessou que as cenas de sexo foram tão desafiadoras que fez uma promessa: não quer mais gravar.

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4: E é gol do Brasil! Casimiro marcando o primeiro gol, tudo igual, Japão 1, Brasil 1.
5: Brasil!
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2: Tamo junto, Ventura, e as emoções também aqui. Você confere as informações pra você que tá aí no trabalho, tá no carro. Brasil 1, Japão 1, e agora há pouco quase Vini Júnior marca o segundo gol para a seleção brasileira num grande drible de Vini Júnior. Fez uma caneta lindíssima e bateu com força, mas pegou na trave, quase. Brasil jogando muito bem esse segundo tempo, está 0-0 em busca da virada de 2-1. E a música continua pra você também aqui na Ventura FM. A gente passa todas as informações de Brasil e Japão rumo ao Hexa.

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0: Gomes, a rádio mais perto de você, agora 3h32. Aqui na programação da Ventura, estamos ao vivo, equipe Ventura, lá no Vila Velha Pub. A Camila tá lá, o Thiago, a Dani, o Danilo, a equipe Ventura e você também. Um abraço pro nosso amigo Jura também, fazendo a cobertura junto com a equipe da Ventura FM. E estamos aí na pausa para hidratação. Brasil indo muito melhor no segundo tempo. Castelo tá por aqui, né, Castelo? Que jogo!
1: Como diz o Galvão.
0: Emocionante.
1: Haja coração!
0: Que jogo emocionante!
1: Que jogo emocionante. Você falou tudo. Nossa, tô até com o coração batendo forte.
0: Não, eu não tenho saúde pra assistir um jogo
1: desse. Eu também não. Quase 3-1, né?
0: Quase, teve vários momentos.
1: Momentos assim que inacreditável como a bola não entrou. E o Brasil, ele não pode perder o ritmo agora, ele não pode perder o ritmo, ele tem que continuar nesse ritmo e marcar bem a saída dos jogadores, o contra-ataque. A defesa do Brasil tem que trabalhar bastante, porque esse time do Japão é perigoso.
0: Com certeza, é perigoso. Já na volta aí, temos mais 20 minutos.
1: 20 minutos
0: pra decidir.
1: Depois prorrogação e pênalti. Isso aí no meu coração não aguenta.
0: Exato. Vamos ver se o Brasil consegue nesse.
1: Tem que marcar.
0: 20 minutos fazer.
1: Mais um
0: aí.
1: Golzinho só.
0: Mais um golzinho só. Daqui a pouco a gente volta.
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3: É a sua rádio mais perto de você e continua faltando 20 para as 4, Japão 1, Brasil 1. Aos 70.

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1: Luan Santana e Léo Foguete. 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Quero ouvir.

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1: É o som do Luan Santana com o Léo Foguete aqui na Aventura. Agora faltando 14 minutos para as 4 da tarde. Segue os últimos minutos para o Brasil conseguir aí a virada. 1-1. Torcemos para que não haja prorrogação. E a música continua daqui a pouquinho por aqui, na sua rádio mais perto de você. Vai, Brasil!
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1: Vai, vai, vai, Brasil.
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0: minuto para encerrar aí.
1: 30 segundos.
0: 30 segundos, faltando Castelo por aqui. Que emoção, Castelo!
2: Minha nossa!
1: Brasil!
2: Martinelli!
0: Inacreditável! Faltavam 30 segundos. O juiz deu 6 minutos de acréscimo, faltando 30 segundos para acabar o acréscimo, que provavelmente nós iríamos para prorrogação. E Martinelli. Faz um golaço.
2: E Casimiro, quem diria?
0: Casimiro, que no primeiro tempo a gente tava, não dê nem água pra ele.
2: Eu tava comentando com você sobre o Casimiro marca um gol, não é verdade?
0: Exato, exato.
2: Falei, tem que tirar o Casimiro e ele marca o gol.
0: E ele marca o gol e Martinelli. Marcando aí o segundo gol, bateu na trave, mas entrou no gol.
2: Agora entrou.
0: E agora, nós temos domingo.
2: Temos domingo,
0: porque agora não terá prorrogação, faltando 30 segundos.
2: Agora acabou. Não apitou ainda, mas o tempo, os 6 minutos já se passaram. 6:30, ó.
0: Olha só, vamos ver se a gente consegue colocar aqui ao vivo.
2: O quê?
0: Ah, não conseguimos colocar as emoções aqui pra galera também que está no carro, está no serviço, poder ouvir. Mas estamos a...
2: Aumenta só o volume aí do...
0: Pro pessoal ouvir.
2: Tá, escuta, aumenta o volume do canal.
0: Estamos aqui, ó. Os últimos momentos.
3: Galvão na comemoração, Casimiro mancando, Paquetá mancando, foi todo mundo pra lá. Acho que todo mundo esqueceu a dor.
0: É, realmente não dá pra ouvir direito.
3: Mas
0: nós estamos aqui só na expectativa pra que o árbitro apite o fim de jogo. Fim de jogo, Brasil e Japão, um jogo extremamente sofrido. Mas que tudo indica aí, já não tem mais.
1: Você me deu sorte, hein? Eu saí de casa. Você me deu sorte.
2: Eu saí de casa, tava 1-0 pro Japão. Cheguei aqui, escutei você gritando aqui.
0: Aí não foi?
2: Tava tomando uma água, aí não foi. Gritei também. Depois, 2 gols aqui no estúdio da Aventura.
0: Ai, ai.
2: Sorte,
0: gente.
2: Hein? Você me deu sorte.
0: Ah, o Brasil deu sorte pra nós.
2: Pra nós dois.
0: E motivos pra sonharmos ainda. Mas se foi difícil com o Japão. Vamos ver o nosso próximo adversário.
2: Sim, espero o final, não vai embora não.
0: Não, continuo por aqui.
2: Você ficou até agora aqui?
0: Daqui a pouco vem o Castelo Sertanejo Bom Demais, se Deus quiser, pra contar pra vocês.
2: 8
0: aí.
2: Minutos, esse juiz tá de brincadeira.
0: Da vitória pro Brasil. Tchau, gente.
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1: Muito boa tarde. O valor dos pedágios de 9 cidades fica mais caro a partir de quarta-feira, dia 1º, nas regiões de Presidente Prudente e também de Bauru, no interior paulista. O reajuste varia entre 25 e 70 centavos, podendo ser mais caro para veículos grandes, já que é cobrado por eixo. Segundo a CART, concessionária de rodovias que administra as praças, as atualizações de valores foram oficializadas pela Agência Reguladora de Transportes do Estado de São Paulo e publicadas no Diário Oficial do Estado no dia 24 de junho. O reajuste anual é previsto no contrato de concessão e tem como referência a variação acumulada do Índice de Preços ao Consumidor Amplo, ou IPCA, nos últimos 12 meses.
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2: E vamos pegar descendo porque subindo é contramão. Brasil! Brasil! Vai, Brasil!
1: Castelo, esse é bruto.
2: Aqui não, Tatu, aqui é cimentado. Brasil! Nós não toma mel, que nós mastiga bem.
1: Acelera.
2: Aô, sete arqueiros.
1: O Castelo é diferente.

0: Sistema é bruto, o laço é curto e a pegada é forte.
1: Acelera.
0: Tarde, boiadeiro. Tarde, boiadeiro. Que sufoco, hein?
2: Ei, calma.
0: Firma no laço. E vamos pra cima. Ao vivo depois da Libanório, que quase morreu do coração aqui na aventura. Eita lasqueira, quase morreu. Agora, que alívio.
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0: Tá tudo certo aí? Tá tudo certo e tudo resolvido agora, né? Tá daquele jeito. Mata alto pra carpita, baixo pra roçar e tá seco pra queimar.
1: Acelera.
0: O programa vai até às 7.
1: No estilo sertanejo.
0: É do jeito que você gosta, mas se você não gosta, você pode até aprender a gostar. Nós não gosta, nós não gosta. Nós ama de verdade. Segundona, especial, segunda gostosa. Que sufoco, meu vizinho de cerca. Eita lasqueira no pé da goiabeira de amargar.
4: Brasil!
0: Faz mais isso não, não faz mais isso não.
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0: Ai, Brasil!
4: Brasil!

0: Amor dos Outros, Henrique e Juliano aqui na Aventura. TV da Rio Negro e Solimões, Fivela com Fivela, foram as primeiras essa tarde de segunda-feira, 29 de junho, e o Brasil avançou, hein? 2-1 contra o Japão, e o próximo jogo é domingo, 5 da tarde. Tomara que não seja tão dramático igual esse.
1: Brasil!
0: Vai, Brasil!
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0: Jean Giovanni, Bruno e Marrone, Me Faz Te Odiar. Patrícia Manuela, chama! Chama o Samu! Hoje tem que chamar o Samu.
1: Oh, castelo!
0: Manda alô pro Vitinho, o Pedro, toda a turma que tá lá no bar do Tobias, tomando no Tobas, né? Lá no Tobas Bar. Só não toma acetona porque tira o esmalte do dente, o palito tá bebendo demais, tá andando com uma companhia. Vai ter deslocamento de órgão, o fígado vai pro saco. Alô, palito, grande abraço, parceiro. Jonas Sampaio, porque é juntos bom que a gente fica melhor.
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2: Cristiano Castelhano.
0: Aqui a potência é dobrada.
2: Cristiano Castelhano. Bom Castelhano.
0: Ao vivo.
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0: Os Agroboy.

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4: O mata-mata da Copa do Mundo já começou e o Canadá é o primeiro classificado para as oitavas de final. A seleção canadense venceu a África do Sul por 1-0 com gols nos acréscimos do segundo tempo e garantiu a vaga na próxima fase. Depois de fazer uma grande campanha na fase de grupos, o Canadá agora aguarda o próximo desafio sonhando com uma campanha histórica no Mundial. A bola continua rolando nesta segundona, com mais 3 jogos que vão definir outros classificados. Depois de Brasil e Japão, a Alemanha encara o Paraguai às 5:30 da tarde, em Boston. Logo depois, às 10 da noite, Holanda e Marrocos fazem um dos duelos mais aguardados desta fase. Duas seleções que fizeram boas campanhas na primeira fase, agora brigam por um lugar entre os melhores da Copa. A Copa do Mundo entra na sua fase mais emocionante. Agora, quem perder está fora. A corrida pelo título fica cada vez mais acirrada.
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0: Thiago Carvalho aqui na aventura. Ele ainda, Diego Arnaldo, Zé Neto e Cristiano, vai cair água. Sorte de alguém, Maiara e Maraíza. Eu vou lá, mas já volto.
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0: 37, Bruno e Barreto aqui na aventura. Devenda Guilherme Santiago, botequeiro raiz.
1: Cristiano Castelhano, é ação em estado bruto.
0: Aqui não, Tatu, que é cimentado. João Bosco e Vinícius.

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1: Muito boa tarde, seguimos com mais informações. E uma mulher de 39 anos foi encontrada morta com sinais de agressão na Praça da Bíblia, em Itápolis, na manhã de domingo. Conforme informações da Guarda Municipal, agentes foram até o local e encontraram o corpo da vítima, que apresentava ferimentos provocados por faca em várias partes do corpo. Um homem de 48 anos foi preso suspeito de ter cometido o crime. Ao ser questionado na delegacia, ele não disse a motivação do ataque. A suspeita é de que a vítima e o homem tivessem envolvimento com drogas. O homem permaneceu preso aguardando audiência de custódia. Um boletim de ocorrência foi registrado inicialmente como homicídio e o caso segue sob investigação.
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6: Acelera.
5: Segura.
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0: Aqui nós mastiga bem.
1: Acelera.
0: Ô, brutalidade.
1: Ô, castelo.
0: Tarde, boiadeiro. Tarde, boiadeira. Já estamos de volta.
1: No estilo sertanejo.
0: Fim de tarde de segunda-feira, 29 de junho. Como é que você tá? Tá tudo certo aí? Tudo certo, mas nada resolvido? Aqui continua daquele jeito. Mato tá alto pra carpi, tá baixo pra roçar e tá seco pra queimar.
1: Acelera.
0: E o programa vai até às 7.
1: No estilo sertanejo.
0: Daqui a pouco tem um match bala com as melhores.
1: As melhores do passado. Acelera.
0: Segura.
1: 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Original. Segura essa emoção.
2: Antônio Gabriel em mais um.

0: Igrejinha Azul, cabeceira essa música, hein? Fidumijeca, Mato Grosso e Matias, a indicação da Bruna Martins, teve ainda Anthony Gabriel, tchum! É pra arrebentar o peito na cerca dele no farfado. Manda alô pra Línia, Flávia, Gabriela, a Lana, a Eduarda, a Manuela, a Heloísa, a Helena, a Isabela lá de Jaú, o Daniel, Gustavo, Vinícius, Juliano, meu irmão Luciano, Manuel e o Bastião, porque é junto dos bons que a gente fica melhor.
1: Acelera.
0: Eu vou lá, mas já volto.
1: Até breve, cowboy.
0: Não sai daí não, meu vizinho de cerca.
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0: Anônimos é o nome dessa canção, Jorge Mateus aqui na Aventura. Elis Just, Insônia da Madrugada, Tubarões, Diego e Vitor Hugo.
1: Cristiano Castelhano, do Castelo. E o sertanejo bom demais.
0: Aqui a potência dobrada.
1: O Castelo é diferente.
0: Aqui não, Tatu, aqui é cimentado. Christian Ralph.

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15: Eu acho que você tem que mandar aquela mensagem. Mas manda o que tá no seu coração.
16: Porque se fosse eu falaria mais ou menos assim.
17: Ei, boa noite. Antes de te bloquear, eu só vim te dizer que a partir de hoje pode tocar o terror, fazer o que quiser fazer. A boca é sua, curte suas farras. Sinto mais nada.
16: Não, apaga.

0: de casamento. Jean Giovanni aqui na Aventura. Danilo e Davi, apaga, apaga, apaga. Acelera. Manda alô pro Pedrinho. Alô, Pedrinho, grande abraço, parceiro, lá da cidade de Agudos. Acelera. Daqui a pouco tem um mete bala. Gasta sua internet comigo, vamos tocar sua música.
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0: É pra meter um chifre no chão e sair arando. Piazinho chega até a coçar o chifre no barranco. Estrela Perdida, João Paulo e Daniel. Jades e Jadson, Paula Fernandes, Linda Senhorita, mandou alô pro Lucas, Benjamin, Benício, Arthur, o Miguelzinho, grande abraço, parceiro. É junto dos bons que a gente fica melhor. Ao vivo aqui na Aventura, o sertanejo bom demais, daqui a pouco tem o Mete Bala. Gasta sua internet comigo.
1: Cristiano Castelhano, é ação em estado profundo.
0: Porque aqui nós não ferve leite, nós toca fogo na vaca.
1: Acelera.
0: Chico Rei Paraná, Teodoro e Sampaio. Espinho na cama, camiseira essa música, hein? Escuta aí pra você ver.

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1: Olá, muito boa tarde. A partir de agora nós vamos com as informações da área policial desta segunda-feira. E os criminosos que assaltaram uma mansão no Jardim Humaitá e Lençóis Paulista neste domingo tinham como alvo joias pertencentes ao dono do imóvel, um idoso de 83 anos, que estava na residência no momento da invasão. Os assaltantes arrombaram um portão de serviço e em seguida uma porta da casa. Os moradores não ficaram feridos. Segundo o boletim de ocorrência, foram levados 6 relógios das marcas Seiko, Cartier, Rolex, Tissot e Chanel. Todos de altíssimo valor, além de um colar de pérolas, bracelete, brincos pingentes, aliança de ouro, um celular e R$206 em dinheiro. Conforme noticiado, uma rápida resposta da Polícia Militar resultou na prisão da quadrilha suspeita de participar do assalto. Um acidente envolvendo um carro e um caminhão deixou uma pessoa ferida na manhã desta segunda-feira no quilômetro 214 da rodovia Comandante João Ribeiro de Barros, em Pederneiras. De acordo com informações da Agência de Transporte do Estado de São Paulo, o caminhão bateu no carro, que capotou com a batida. Duas faixas e o acostamento ficaram interditadas, mas foram liberadas em seguida. O motorista do carro ficou preso às ferragens, foi retirado pelo corpo de bombeiros e levado ao hospital em estado grave. Já o condutor do caminhão não apresentou ferimentos. E uma farmácia foi roubada na madrugada desta segunda-feira na Avenida Getúlio Vargas, em Bauru. De acordo com informações do boletim de ocorrência, o suspeito estava armado e foi identificado como um homem de aproximadamente 30 anos de idade. Ele levou R$400 do caixa e 8 canetas emagrecedoras, com valor estimado em mais de R$14 mil. Após o roubo, o homem fugiu do local e não havia sido localizado. O caso foi registrado como roubo pela Central de Polícia Judiciária e será investigado pela Divisão Especializada de Investigações Criminais, o DEIC.
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5: Boa noite!
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5: Boa noite! Boa noite! Anoiteceu, mas ainda não escureceu. Começo de noite, fim de tarde, segunda-feira, 29 de junho. E agora?
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5: Gasta sua internet comigo, hoje sem interesse, hein? Participa aí, 3264-9090. Vamos tocar sua música, porque aqui nós um ferve leite, que nós toca fogo na vaca. Tá tudo certo? Tudo certo, mas nada resolvido? Aqui continua daquele jeito. O mato tá alto pra carpita, baixo pra roçar, que tá seco pra queimar.
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5: Modão sim, modinha nunca.
4: Esse é o lema.
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0: do fim da estrada. E o Negro de Solimões. A indicação da Ana Júlia, lá da cidade de Barra Bonita. TV ainda milionário José Rico, saudoso Zé Rico. De longe também se ama. Gasta a sua internet comigo hoje sem interesse, meu vizinho de cerca. Participa aí, 3264-9090, grava um áudio. Ana Carolina tá ouvindo, obrigado pelo carinho da audiência. Manda um alô pra Josimara, boa noite, Josimara. Ana Júlia, a Rafaela Tobias, essa é bruta mesmo, tão delicada, feito coice de mula.
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0: Ela chorou de amor. Gino e Gelo. Essa foi pra capotar a Kombi, a indicação do Pedrinho, lá da Cidade de Agudos. Alô, Pederneiras, alô, Caio, grande abraço, parceiro. Gino e Gelo. TV ainda Trio Parada Dura, passa lá. Cunhada boa, Sérgio Reis. Gasta sua internet comigo.
1: Boa tarde, Ventura. Boa tarde, Castelo. Tudo de bom e de bela. Todos de AZ sem restrição, de 0 a 100, para não esquecer de ninguém. Deixa um abraço para minha querida Marisângela Godoy. Minha mãe, Dona Assunta. A mulher é mestra, hein? Meu primo Marquinhos Guribi. O Nirson Boca Aberta. Se tiver sorteio, só que eu comer. Com a minha prima Leandra, de Areópolis, aniversariando do dia. E soca pro meio desse sorteio, bom? Mordeu o bife hoje. E tudo de bom, é o Fábio Porto por aqui.
0: Grande abraço, parceiro. Tchau, obrigado.
2: Ela que é Silvano Tomaratinho, quero ver uma música, participar do sorteio, oferecer pra Sabrininha. Chama!
0: Tchau, obrigado. Dona Benedita de São Manuel, boa noite.
3: Boa noite, meu amigo Castelo, Mauri.
0: Oi, Mauri.
3: Ô Castelo, toca Lourenço e Lourival, os três boiadeiros japoneses. Hoje cai bem essa música, hein? Engatilhou, mete bala.
0: Tchau, obrigado.
4: Boa noite, Ventura. Que Lourdes Pires. E aí, tem alguma coisa pra mim aí? O Brasil ganhou 2-1. Tchau, obrigado. Vem aí.
0: Tchau, obrigado. Forte abraço, parceiro. Manda alô pro Jaime Mexicano. Alô, Cazu, boa noite.
5: Boa noite, meu amigo Castelo. Castelo Belezinha. Meus parceiros já ganhou do Brasil. Ô, Castelo, toca uma neve vestida de seda, fazendo favor. Tchau, obrigado. Mete bala.
0: Tchau, obrigado.
6: Boa noite, Castelo. Aqui é o Cristiano, da Nova Lençóis. O Jacarezinho, hoje eu vou mandar uma moda especialmente aí. O Benedito, vizinho da Dona Maria aí na rua Mauro Chito. Uma pessoa que não muda de rádio em momento nenhum aí. Uma pessoa, um vizinho bom aí. Seu Dito, escolhe uma moda boa pra ele aí, uma moda chonada aí, que ele é meio apaixonado aí. É o Dito do Núcleo. Beleza? Maravilha, hein? Aí sim. Manda pra ele essa moda aí.
0: Tchau, obrigado. Alô, Dito do Núcleo. Grande abraço.
7: Boa noite, Castelo. Adnilson Biasi, curtindo a programação, oferecendo a todos os ouvintes.
0: Tchau, obrigado.
8: Boa noite, Castelhano. Tudo bem, Castelhano? Que bom que a gente ganhou, né, Castelhano?
0: Sim,
8: o Brasil
0: sim.
8: Ganhou, né? Graças a Deus. Aí, Castelhano, perdi, tá? Tô sempre pra 2-0. Aí, ó. Foi 2-1. Perdi, né? Mas meu pra cá, né? Mas graças a Deus
0: faz
8: que o Brasil
0: parte.
8: Ganhou. É que você toca uma dobra bem bonita pra nós, cabelo louro, vai lá em casa passear, pra minha filha Maria Vitória, meu esposo Helena, pra todos que estão escutando aqui da Nações, pra você e pra toda a sua família e pra todos que estiver escutando essa rádio maravilhosamente. Tchau, Castelo, fica com Deus, tenha uma boa noite.
0: Tchau, obrigado.
9: Boa noite, Castelo. É Antônia do Núcleo.
0: Oi.
9: É, manda uma moda bem bonita lá pra minha nora Paula, meu filho Ricardo, que é minha neta Emanuele, e pra dona Fátima. Eles amam o seu programa, escuta todos os dias.
0: Muito agradecido.
9: Engatilhou, mete bala.
0: Tchau, obrigado.
10: Boa noite, Castelo, tudo bem?
0: Tudo.
10: Castelo, se der tempo, toca pra nós aí, Vestido de Seda, do Teodoro Sampaio, ofereço pra todos que gostam. E vai, Brasil. Tchau, obrigado.
0: Tchau, obrigado.
11: Alô, boa noite, Ventura. Tô aqui escutando a programação. Toca um Zezé de Camargo Luciano pra nós, coloca nós no sorteio. Tchau, obrigado.
0: Tchau, obrigado.
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14: O Uruguai deu adeus à Copa do Mundo e a eliminação parece ter deixado marcas profundas nos bastidores da seleção. Depois da derrota para a Espanha e da queda ainda na fase de grupos, o técnico Marcelo Bielsa reuniu os jogadores no hotel da delegação, no México, para um último encontro antes do retorno ao Uruguai. Segundo o jornal argentino TIC Sport, o treinador fez um desabafo emocionado e afirmou que se sentiu abandonado pelo elenco durante o momento mais difícil da campanha. A frase que mais repercutiu foi direta: vou embora triste, porque vocês me deixaram sozinho. A reunião teria sido praticamente um monólogo de Bielsa diante de um grupo abatido pela eliminação. O clima entre os jogadores também era de muita tristeza, especialmente entre os atletas mais experientes. A seleção bicampeã do mundo sai da Copa com 2 empates e 1 derrota, atrás da Espanha e Cabo Verde, ficando fora do mata-mata e sendo uma das maiores decepções dessa Copa do Mundo. Bielsa, que assumiu a seleção em 2023, também surpreendeu ao afirmar após a eliminação que não acredita ter deixado legado para o futebol uruguaio. Agora o treinador convocou uma entrevista coletiva para os próximos dias e a expectativa é que anuncie oficialmente o fim de sua passagem pela seleção celeste.
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0: hoje não é o nosso dia. Felipe Falcão, moda sofrida, doída. João Mineiro e Marciano, seu amor ainda é tudo.
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0: Manda alô pra Dani Spadotto. Alô, Dani, obrigado pelo carinho da audiência. Mariana, lá na cidade de Bariri. Alô, Bariri, boa noite. A Camila, Ana Júlia, meu grande amigo Guilherme Prata, forte abraço, parceiro. É juntos bom que a gente fica melhor.
1: Acelera.
0: Eu vou lá, mas já volto.
1: Até breve, cowboy.
0: Não sai daí não, meu vizinho de cerca.
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0: 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Agora vai.
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10: De volta com as últimas do Sertanejo Bom Demais aqui na Ventura.
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0: É de bala, aventura, um sertanejo bom demais, Mato Grosso e Matias, na hora do adeus. É pra arrebentar o peito na cerca da Arame Farpado. Estamos encerrando os nossos trabalhos. Agradecendo mais uma vez o carinho da sua audiência. Uma ótima noite, meu vizinho de cerca.
1: Cristiano Castelhano, o furacão do Centro-Oeste Paulista.
0: Segura!
1: Castelo, segura essa emoção.
0: E vamos pegar descendo, porque subindo é contramão.
1: Acelera.
0: Uma ótima noite pra você. Juízo, hein? Se cuida, fica com Deus e tchau, obrigado. E vai, Brasil!
2: Brasil!

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4: Boa noite.
2: Boa noite para você que nos acompanha em todo o país.
4: Segunda-feira, 29 de junho de 2026.
2: Vamos ao destaque do dia: apoio a bons pagadores.
4: Desenrola adimplentes, permite substituir empréstimos mais caros por financiamentos com juros menores.
2: A iniciativa busca reduzir o peso das parcelas no orçamento, prevenindo o endividamento. Pablo Mundim.
5: A ideia é substituir juros de até 12% por juros no máximo de 1,99% ao mês.
4: E ainda incentivo também para quem está em dia com o FIES, o Fundo de Financiamento Estudantil.
2: Após se formar, o estudante poderá receber crédito para montar seu próprio negócio.
4: É o FIES empreendedor. Graziele Bezerra.
6: O governo do Brasil estima que em um universo de 500 mil beneficiários adimplentes, exista um público potencial imediato entre 50 mil e 125 mil pessoas.
2: Vamos falar também sobre restituição do imposto de renda.
4: Amanhã será pago o segundo lote a mais de 9 milhões e 500 mil contribuintes.
2: É o maior número de pessoas já beneficiadas de uma só vez.
4: Hoje, na apresentação da Voz do Brasil, eu, Mariana Jungmann e Luciano Seixas.
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4: Trabalhadores informais que têm dívidas, mas que estão com os pagamentos em dia ou com, no máximo, 3 meses de atraso, poderão aderir ao Desenrola Adimplentes.
2: A ideia é dar um alívio no orçamento dessas famílias, que poderão refinanciar seus contratos pagando juros menores, de, no máximo, 1,99% ao mês.
4: O novo Desenrola foi lançado nesta segunda-feira e os interessados já podem aderir ao programa.
5: Organizar as contas, pagar menos juros e evitar que novas dívidas comprometam o orçamento das famílias. É o objetivo das novas medidas anunciadas pelo governo do Brasil para ampliar o acesso ao crédito e incentivar quem mantém os pagamentos em dia. O Desenrola Adimplentes, lançado nesta segunda-feira pelo presidente Lula, amplia o alcance do programa que já ajudou mais de 7,5 milhões de famílias na reorganização financeira. Agora, o foco passa a ser quem trabalha na informalidade e mantém as contas em dia, mas enfrenta juros elevados no crédito pessoal. A proposta permite substituir empréstimos mais caros por financiamentos com juros de até 1,99% ao mês, reduzindo o peso das parcelas no orçamento e prevenindo o endividamento, destaca o ministro da Fazenda, Dário Dorigan.
7: Esse trabalhador, ele vai poder se reorganizar do ponto de vista financeiro. Ele vai poder, inclusive, se ele quiser tomar crédito dentro desse mesmo patamar, a 1,99% ao mês, tomar um volume de crédito a mais, desde que a prestação total não passe de 90% do que ele tinha antes.
5: Poderão aderir trabalhadores informais que tenham operações de crédito pessoal de até 15 mil reais, com pelo menos 4 parcelas pagas e no máximo 90 dias de atraso. A ideia é substituir juros de até 12% por juros no máximo de 1,99% ao mês, explica o ministro Dorigan.
7: A situação atual do trabalhador informal que paga taxa de juros de 6% a 12% ao mês, nós estamos dizendo, nós vamos te dar uma nova linha para você extinguir essa taxa de juros e essas condições que hoje você é submetido.
5: O pacote também amplia o uso do FGTS como garantia no crédito consignado privado. A utilização é opcional e vai permitir ao trabalhador formal contratar empréstimos com juros limitados a 1,99% ao mês, reduzindo o custo do crédito e ampliando o acesso a condições mais vantajosas. Segundo o governo, as medidas fortalecem a política de reorganização financeira das famílias.

0: abrir ou expandir seu próprio negócio, contando com linhas de crédito mais acessíveis. Podem aderir aqueles que pagaram em dia as últimas 36 parcelas do programa, sem histórico de renegociação no período. No caso de pessoa física, com limite de financiamento de até R$80 mil e prazo máximo de pagamento de 60 meses, incluindo até 6 meses de carência. Para pessoa jurídica, com limite de financiamento de até R$180 mil e prazo máximo de pagamento de 96 meses, incluindo até 6 meses de carência. Em uma simulação de empréstimo de R$80 mil em 5 anos, por exemplo, o custo total cai de R$143 mil para R$106 mil, caso o beneficiário seja um estudante do FIES com as contas em dia. Nesse caso, a economia final supera os R$37 mil. Segundo o ministro da Fazenda, Dario Durigan, o programa é um estímulo à adimplência.
1: Se ele seguir pagando em dia, ele vai ter uma linha de crédito que vai ser a menor linha de crédito, com a menor taxa de juros que nós temos para o empreendedorismo no país.
0: Ainda de acordo com o ministro Dario Durigan, com taxas de juros de 0,87% ao mês, o programa tem uma das melhores linhas de crédito que cabem no bolso de quem está começando a empreender.
1: O adimplente que seguir pagando em dia vai ter pelo menos R$37 mil de benefício, e é para esse estudante que está querendo deslanchar no seu primeiro negócio que nós estamos abrindo essa linha, dando um estímulo ao bom pagador do FIES.
0: Para o ministro da Educação, Leonardo Barchini, a linha de crédito dará igualdade de condições aos egressos do ensino superior.
2: Com essa linha de crédito, nós vamos conseguir dar oportunidade a esse jovem para que ele possa de fato empreender. Vão dar um retorno para a sociedade igual os jovens do ProUni, do FIES, do Reúne, da expansão, da lei de cotas.
0: O governo do Brasil estima que em um universo de 500 mil beneficiários adimplentes, exista um público potencial imediato entre 50 mil e 125 mil pessoas. Uma parcela expressiva desse grupo já possui CNPJ ativo, o que demonstra uma demanda real por capital de giro para alavancar seus negócios. Reportagem Graziele Bezerra.
3: E o presidente Lula enviou hoje ao Congresso Nacional projeto de lei complementar que aumenta de forma progressiva o teto de faturamento do MEI, o microempreendedor individual.
4: A meta é chegar a R$140 mil até 2028 e permitir a contratação de 2 empregados.
3: Atualmente o teto é de R$81 mil por ano. A medida pode beneficiar 13 milhões de microempreendedores individuais registrados.
4: Com o aumento, o governo quer fortalecer os pequenos negócios e incentivar a geração de empregos. Quem comentou foi o presidente Lula.
5: Muito dinheiro na mão de poucos significa pobreza. E quando a gente faz, manda um projeto de lei desse dizendo que pouco dinheiro na mão de muitos é uma distribuição de oportunidade de riqueza. Portanto, eu acho que o Congresso Nacional vai fazer um esforço muito grande, se Deus quiser, e volta a isso o mais rápido possível para que a gente possa favorecer aquelas pessoas que mais precisam de crédito.
3: O ministro do Empreendedorismo, da Microempresa e da Empresa de Pequeno Porte, Paulo Pereira, destacou as medidas para estimular o MEI.
6: Vou dizer que é um momento histórico, né, para os microempreendedores individuais do Brasil, quase 10 anos sem aumento, de modo que é uma medida que tem um impacto muito grande, presidente, e que se insere num conjunto de medidas que o senhor tem feito para os empreendedores. Então, em primeiro lugar, as linhas de crédito que o senhor agora está trabalhando, presidente, para que a gente lance um grande parcelamento para os MEIs, para que eles possam regularizar a sua situação, quer dizer, esses 3 milhões que são MEIs e que hoje tem alguma situação de inadimplência, vão poder regularizar a sua situação. E uma série de outras medidas, como a expansão do Contrata Mais Brasil, a linha de crédito que foi apresentada hoje no Desenrola Empreendedores. Então, só para dizer, um dia histórico, mas inserido num conjunto de esforços do suor pelos empreendedores brasileiros.
4: Para ajudar a conter a alta do preço do petróleo, o governo abriu crédito extraordinário de R$550 milhões para apoiar a importação do diesel.
3: A Agência Nacional do Petróleo, Gás Natural e Biocombustíveis será responsável pelo repasse aos produtores.
7: O governo do Brasil abriu um crédito extraordinário de R$550 milhões para apoiar a importação de óleo diesel de uso rodoviário. A medida, publicada nesta segunda-feira, 29, destina os recursos ao Ministério de Minas e Energia para viabilizar uma política de subvenção operada

0: pela Agência Nacional de Petróleo, Gás Natural e Biocombustíveis, ANP. A iniciativa tem caráter emergencial e temporário e busca reduzir os efeitos da alta dos preços internacionais do petróleo sobre a economia brasileira. A medida foi criada após o aumento da instabilidade no mercado global, provocado pelo agravamento do conflito geopolítico no Oriente Médio. A ANP será responsável pelo repasse da subvenção aos importadores de diesel, com critérios baseados no volume comercializado e na diferença entre o preço de referência e o valor definido para o produto. Como a despesa não estava prevista no orçamento de 2026, o governo precisou abrir o crédito extraordinário para garantir a execução da política. A medida atende os critérios de urgência e imprevisibilidade previstos na Constituição. Claudimário Carvalho, para a Voz do Brasil.
1: Em julho, a bandeira tarifária de energia seguirá amarela, indicando a cobrança de taxa adicional sobre as contas de luz no mês.
2: O anúncio foi feito pela Agência Nacional de Energia Elétrica, ANEEL.
1: Com isso, os consumidores vão pagar um adicional de R$1,88 para cada 100 kWh consumidos.
2: A bandeira tarifária está amarela desde abril, em razão das condições menos favoráveis para a geração de energia no país.
1: Em períodos secos, quando a produção das usinas hidrelétricas fica prejudicada e é necessário acionar as termoelétricas, a bandeira pode ficar amarela ou vermelha, patamar 1 ou 2.
2: Isso porque a geração por usinas térmicas é mais cara, daí a necessidade da taxa adicional sobre o consumo de energia.
1: Do segundo lote do imposto de renda será feito amanhã, terça-feira.
2: É a maior restituição da história em relação ao número de contribuintes contemplados. Serão beneficiadas mais de 9.500.000 pessoas.
3: São 16 bilhões de reais em créditos para 9.585.797 contribuintes. O valor é o mesmo do lote pago anteriormente, o primeiro lote de restituição do imposto de renda 2026, em 29 de maio deste ano. Segundo a Receita, os valores devidos da maior parte dos declarantes serão quitados já nos dois primeiros lotes de 2026. Esses pagamentos deverão alcançar cerca de 80% do total estimado de restituições do ano. Se somarmos os dois primeiros lotes do ano, serão contemplados 18.300.000 contribuintes, com um valor total de 32 bilhões de reais em restituições. A antecipação dos créditos se deu após processamento de milhões de declarações em pouco tempo, beneficiando tanto os contribuintes com prioridade legal quanto aqueles que aderiram às soluções digitais, como a declaração pré-preenchida e o recebimento da restituição via Pix. O crédito bancário será realizado ao longo desta terça-feira. Cerca de 4 bilhões e meio de reais serão destinados a contribuintes com prioridade legal, como idosos acima de 80 anos, idosos entre 60 e 79 anos, pessoas com deficiência física, mental ou moléstia grave e contribuintes cuja maior fonte de renda seja o magistério. Para saber se a restituição está disponível, basta acessar gov.br/Receita Federal, clicar em Meu Imposto de Renda e depois em Consultar Minha Restituição. O pagamento é feito somente na conta do titular da declaração. Daniele Popov para a Voz do Brasil.
1: Equipes de resgate brasileiras já estão na Venezuela apoiando o país.
2: A Venezuela foi atingida por terremotos na última quarta-feira, deixando mais de 1.700 mortos.
4: Equipes brasileiras chegaram neste sábado e já atuam principalmente no município de Vargas, no estado de La Guaira, uma das regiões mais afetadas pelos terremotos. Até agora, foram enviados 4 voos da Força Aérea Brasileira, que levaram mais de 1 tonelada de medicamentos e insumos para atendimento de emergência, um hospital de campanha que já está montado, purificadores de água e equipes de bombeiros com equipamentos e materiais específicos para ações de apoio a desastres, além de cães farejadores. O porta-voz do Corpo de Bombeiros de Minas Gerais, primeiro-tenente Henrique Barcelos explica como o trabalho dessas equipes está sendo feito.
5: As ações serão concentradas em áreas com edificações colapsadas, onde as equipes vão realizar buscas técnicas, resgate, localização de vítimas, atendimento pré-hospitalar e integração com as autoridades locais por meio dos organismos internacionais.
4: Os terremotos de magnitude 7,2 e 7,5, seguidos de cerca de 20 réplicas, provocaram desabamentos na capital Caracas e outras cidades venezuelanas. As equipes brasileiras também vão trabalhar no reforço a telecomunicações com representantes da Anatel e no transporte e apoio aos desalojados. Reportagem Raquel Mariano.
1: Mais modernidade nas unidades de terapia intensiva, salvando a vida de mais pacientes.
2: O Ministério da Saúde inaugurou a primeira UTI inteligente do SUS no Rio de Janeiro.
1: Entre as novidades, monitoramento mais sofisticado dos pacientes e uso da inteligência artificial para reunir dados e acelerar a tomada de decisões.
2: A iniciativa faz parte do Agora Tem Especialistas.
6: Um passo importante rumo à medicina do futuro. A primeira UTI inteligente do SUS foi inaugurada no Hospital Universitário Clemente Fraga Filho, da Universidade Federal do Rio de Janeiro. A novidade utiliza tecnologias de monitoramento contínuo e inteligência artificial para acompanhar em tempo real a evolução dos pacientes. O sistema reúne automaticamente informações dos monitores, identifica sinais precoces de agravamento e auxilia as equipes médicas na tomada de decisões. Segundo o ministro da Saúde, Alexandre Padilha, a expectativa é aumentar as chances de recuperação dos pacientes.
7: Se observa mais precocemente sinais de piora ou os sinais de melhora, então com isso você faz a ação, a medicação, a mudança de conduta mais rápido, com isso você salva esse paciente, ele sai mais rápido da UTI, ele saindo mais rápido da UTI, gira mais o leito da UTI, você pode trazer outros pacientes da UTI, com isso vai reduzindo o tempo de quem está esperando para a UTI e salva vidas dentro da UTI.
6: A iniciativa faz parte da criação da Rede Nacional de UTIs Inteligentes, que recebeu mais de 180 milhões de reais em investimentos. Nesta primeira etapa, serão 10 leitos inteligentes em 7 hospitais de referência, espalhados pelo país. Depois, o projeto será ampliado para 280 leitos em 14 UTIs. A entrega faz parte do programa Agora Tem Especialistas do Ministério da Saúde, que busca ampliar e qualificar a assistência no SUS. Em pouco mais de um ano, o programa bateu recorde de cirurgias eletivas, quase 15 milhões de procedimentos. O governo federal também tem levado atendimento móvel por meio de carretas, que oferecem exames e atendimento em diversas especialidades, como ressaltou o ministro da Saúde, Alexandre Padilha.
8: Mais de 2.800 municípios brasileiros já tiveram atendimento dessas carretas. Nós vamos chegar a 150 dessas carretas até o final do ano e 81% dos atendimentos são das mulheres, porque a saúde da mulher é prioridade absoluta e as carretas têm ajudado muito na saúde da mulher.
6: A estratégia também foi responsável pela inclusão de mais de 1,5 milhão de especialistas no atendimento à rede pública do país. Reportagem Luana Karen.
1: E o Ministério da Saúde incluiu mais uma estratégia para ampliar o acesso a cuidados especializados no Sistema Único de Saúde.
2: A partir de agora, a infectologia foi incluída no programa Agora Tem Especialistas e faz parte da oferta de cuidados integrados.
1: A iniciativa tem como objetivo fortalecer a atenção a pessoas vivendo com HIV e ou com AIDS, que demandam avaliação diagnóstica e acompanhamento integrado.
2: Já fazem parte do programa 6 especialidades, são elas: cardiologia, ginecologia, oftalmologia, oncologia, ortopedia e otorrinolaringologia.
1: Os cuidados integram um conjunto de procedimentos que vão desde consultas, exames e tecnologias de cuidado a condução de agravos específicos de rápida resolução.
2: Amanhã, dia 30 de junho, é o último dia da campanha de vacinação contra o HPV.
1: Mesmo após essa data, a vacina vai continuar disponível para a imunização de grupos prioritários.
2: A vacina protege contra o papiloma vírus humano, responsável por diversos tipos de câncer.
9: O papiloma vírus humano, HPV, é a infecção sexualmente transmissível mais comum no mundo. A vacina é segura e fundamental na prevenção de diversos tipos de câncer, como os de colo do útero, vulva, pênis, garganta e pescoço. A advogada Marici Valeta conta que não quer ver o filho correr riscos e o levou para vacinar contra o HPV aos 10 anos de idade.
10: Primeiro que é uma coisa perigosa, né? Que pode levar a outras doenças bastante perigosas. Além da proteção individual, acho que a gente tem que ter em mente esse efeito coletivo, né? Que é de você interromper um pouco esse ciclo.
9: A vacina deve ser tomada antes do início da vida sexual. Ela faz parte da rotina do calendário nacional para crianças e adolescentes de 9 a 14 anos, que tem direito ao imunizante de graça. Outros grupos também têm esse direito. Pessoas vivendo com HIV, pacientes oncológicos, pessoas transplantadas, usuários de profilaxia para o HIV e vítimas de violência sexual. Éder Gatti, diretor do Departamento do Programa Nacional de Imunizações do Ministério da Saúde, fala sobre a importância dessa imunização.
11: Quando a gente fala de vacinação, a gente está falando de evitar câncer. Casos que teriam um custo enorme no tratamento, e câncer, ele é de alta complexidade. Então a pessoa, quando ela se vacina, ela está contribuindo com a sua proteção e seu bem-estar, mas também ela está dando uma grande contribuição a toda a sociedade brasileira, fazendo ali uma proteção ao Sistema Único de Saúde, garantindo que ele fique mais acessível para outras patologias e outras pessoas.
9: Até amanhã, 30 de junho, quem tem entre 15 e 19 anos também pode se vacinar de graça contra o HPV. Após esse prazo da campanha, o imunizante deve ser adquirido em clínicas particulares. Mas a vacinação gratuita continuará disponível para os grupos prioritários. Reportagem Nazi Brum.
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0: comunidades, estudantes indígenas e quilombolas agora têm reserva de vagas para estágios nos órgãos públicos federais.
1: 3% serão destinados aos indígenas e 2% aos quilombolas. As regras já garantem reserva para estudantes negros e para pessoas com deficiência.
2: Para acessar as vagas disponíveis nas cotas, é preciso se autodeclarar como pertencente a algum desses grupos. Isso é feito durante o preenchimento da inscrição. A diretora de planejamento da Força de Trabalho do Ministério da Gestão, Maria Aparecida Chagas, fala do impacto da iniciativa.
3: É uma forma, né, da administração pública contribuir para a trajetória formativa dessas pessoas, para auxiliar essas pessoas no mundo do trabalho, para auxiliar essas pessoas a entenderem quais são os códigos, a forma de atuação que é o trabalho.
2: Marcelo Barbosa, da representação estudantil da Coordenação Nacional de Articulação das Comunidades Negras Rurais Quilombolas, argumenta que ter melhores chances de acessar o estágio é fundamental para esses estudantes.
4: Nós vemos uma realidade em que os estudantes precisam sair dos seus territórios para irem para a cidade para fazerem universidade. E esse auxílio financeiro das bolsas vai ajudar na permanência desses estudantes.
2: Braulina, do povo Baniuá, faz doutorado na Universidade de Brasília e comemorou a reserva de vagas em estágios como uma oportunidade de melhoria profissional para parentes de todas as etnias indígenas.
5: Para que a gente tenha mais parentes qualificados na sua área e que tenham parentes com experiência no estágio e em outros lugares. É o primeiro passo de muito sonho que vem e estamos muito felizes.
2: Cerca de 16 mil estudantes fazem estágios na administração pública federal. As oportunidades são para nível médio, ensino técnico, graduação e pós-graduação. Cada órgão divulga os estágios que oferece e tem até o início de setembro deste ano para se adaptar às novas regras de reserva de vagas. Reportagem Carlos Oliveira.
0: Jovens que completam 18 anos em 2026 têm até amanhã, dia 30, para fazer o alistamento militar obrigatório.
1: Quem perder o prazo poderá pagar multa e enfrentar restrições, como impedimento para tirar passaporte, assumir cargo público e participar de concursos.
0: A expectativa é que mais de 1 milhão de jovens participem do processo em todo o país.
1: O procedimento pode ser feito pela internet no site alistamento.eb.mil.br ou em uma junta do Serviço Militar.
0: Essas foram as notícias do Governo do Brasil.
1: Uma realização da Secretaria de Comunicação Social da Presidência da República.
0: Com produção da empresa Brasil de Comunicação.
1: Fique agora com as notícias do Poder Judiciário e do Congresso Nacional. Boa noite.
0: Uma boa noite, até amanhã.
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0: Suprema, o Tribunal Federal lança edital para receber propostas sobre a modernização do sistema de justiça. STJ decide que é ilegal a busca na casa do suspeito de um crime baseada apenas no relato de outros réus. Ministério Público Eleitoral aciona governador do Amapá por promoção pessoal na fachada da Secretaria de Educação. Boa noite, eu sou o Arthur Filho. O Supremo Tribunal Federal lançou o edital para receber propostas sobre a modernização do sistema de justiça. Os interessados podem enviar manifestações institucionais sem caráter pessoal, que deverão ser apresentadas por meio de formulário eletrônico até 15 de agosto. Fernanda Porto.
1: As contribuições serão analisadas pelo Grupo de Estudos para a Modernização do Sistema de Justiça, instituído pelo presidente do Supremo Tribunal Federal, o ministro Edson Fachin. As sugestões deverão tratar de temas como simplificação processual, redução da litigiosidade, transformação digital, governança da inteligência artificial, modernização das carreiras e da gestão judiciária, fortalecimento da integridade institucional, transparência pública, proteção dos direitos fundamentais e promoção de maior estabilidade jurídica para o desenvolvimento econômico e social do país. O edital completo pode ser acessado no portal stf.jus.br.
0: Polícia não pode entrar em casa de pessoa suspeita de um crime apenas porque outros suspeitos a acusaram. Para o STJ, esse tipo de informação por si só não é suficiente para justificar a entrada no imóvel. Fátima Uchoa.
2: Um homem foi acusado de tráfico de drogas e condenado juntamente com outras duas pessoas. Pela denúncia durante a abordagem policial, os outros dois réus o apontaram como fornecedor das drogas. Também informaram o endereço dele aos agentes, que foram ao local para realizar o flagrante. O Tribunal de Justiça de Goiás considerou a busca domiciliar legítima, mas a quinta turma do STJ reconheceu a ilegalidade dessa busca e das provas obtidas, e com isso absolveu o réu. Segundo o relator ministro Ribeiro Dantas, o ingresso dos policiais no imóvel deveria ter sido precedido de justa causa que amparasse o flagrante, de mandado judicial ou de consentimento comprovado do morador.
0: Ouvir a população para melhorar os serviços prestados. Esse é o papel da consulta pública realizada pela Justiça do Trabalho. Foram mais de 2.400 participações registradas. Mila Amaral.
3: A pesquisa aconteceu de 25 de maio a 5 de junho em todo o país e ouviu as opiniões e sugestões da população de fóruns e de tribunais trabalhistas. Entre as principais demandas, reduzir processos pendentes e julgar processos com mais de 2 anos foram sugeridos na pesquisa. Além disso, 15% dos participantes concordam que a Justiça do Trabalho deve incentivar a conciliação como forma de resolver conflitos trabalhistas. Os dados coletados também vão servir como base para definir as metas nacionais do Judiciário Trabalhista para 2027.
0: Ministério Público Eleitoral aciona governador do Amapá por promoção pessoal na fachada da Secretaria de Educação. O órgão pede a retirada imediata dos banners com agradecimentos ao gestor sob pena de aplicação de multa diária de R$50 mil. Vanessa Pereira.
4: Na ação apresentada para a Justiça Eleitoral, o MP aponta a prática de propaganda eleitoral antecipada para o governador Clécio Luiz. De acordo com a apuração, foram espalhados 7 banners com mensagens de agradecimento ao político dentro do prédio da Secretaria de Estado de Educação, em Macapá. A instalação da publicidade no prédio público viola o princípio da impessoalidade, já que não possui caráter educativo nem de orientação social. Além da retirada imediata das peças sob pena de multa diária de R$50 mil, o MP eleitoral pede também que a justiça reconheça a ilegalidade das condutas.
0: 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A você, uma ótima noite.
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7: Eu sou Paula Groba.
8: E eu sou Ricardo Nakaoka.
7: E estes são os destaques de hoje do Jornal do Senado, que começa agora.
8: Após aprovação do Congresso, Receita Federal divulga a primeira lista de devedores contumazes.
7: Senadora quer esclarecimentos sobre impactos da crise do BRB e do Banco Master.
8: Senado analisa estatuto para garantir direitos da população em situação de rua.
7: Boa noite.
8: Boa noite.
7: Nem todo contribuinte com dívidas é considerado devedor contumaz. Essa classificação vale para empresas que acumulam débitos tributários de forma recorrente e como estratégia de negócio.
8: A Receita Federal divulgou a primeira lista com esses contribuintes, prevista no Código de Defesa do Contribuinte, aprovado pelo Senado no início do ano. O primeiro setor a ter os nomes publicados foi o de fumo e tabaco. Mais detalhes com o repórter Douglas Castilho.
9: A lei define como devedor contumaz aquele que acumula dívidas tributárias de forma reiterada, sem justificativa e em valores relevantes. O objetivo é combater a inadimplência estruturada, que é quando as empresas utilizam as chamadas técnicas de planejamento tributário agressivo para burlar o fisco sem violar os regulamentos mais severos, reduzir a concorrência desleal, já que as empresas devedoras conseguem praticar preços mais baixos no mercado, e aumentar a transparência fiscal. Quando da aprovação do projeto que deu origem à lei, o relator senador Efraim Filho, do PL da Paraíba, fez questão de ressaltar que não é qualquer prática que se encaixa no conceito de dívida contumaz, definido de forma bastante objetiva.
10: Separar a contumácia da inadimplência, ou seja, o devedor contumaz é quem faz da sonegação seu modelo de negócio. Jamais uma empresa que está no mercado formal, que gera empregos, que paga também seus impostos, por ter um momento de crise, um período de inadimplência periódico, temporário, ela não se enquadrará de nenhuma forma nesse conceito de contumaz.
9: O senador Isalci Lucas, do PL do Distrito Federal, relembrou que a publicação da lista é apenas uma das medidas dentro do que se chama Código de Defesa do Contribuinte.
11: Além da questão do devedor contumaz, ele de fato inclui no sentido de respeitar a expectativa dos contribuintes, reduzir realmente a litigiosidade, usando inclusive formas alternativas de resolução de conflitos, facilitar o cumprimento das obrigações, reprimir a evasão, fraude, etc. Presumir de boa fé do contribuinte.
9: Antes de incluir qualquer empresa na lista, a Receita deve fazer notificação prévia e conceder 30 dias para regularização ou defesa. Segundo a entidade, novas listas deverão ser apresentadas em julho.
7: O senador astronauta Marcos Pontes, do PL de São Paulo, defendeu investimentos em ciência, tecnologia e infraestrutura para fortalecer a capacidade do Brasil de desenvolver vacinas e responder a futuras emergências sanitárias. Segundo ele, o país precisa adotar uma cultura de prevenção, com um orçamento contínuo para pesquisa, formação de profissionais e manutenção de estruturas estratégicas para reduzir a dependência de outros países em situações de crise. O financiamento da produção de vacinas nacionais foi tema de uma audiência pública na Comissão de Ciência e Tecnologia.
8: O parlamentar também defendeu o acesso da população a informações científicas de qualidade sobre vacinação. Na opinião dele, ninguém deve ser obrigado a se vacinar, mas o conhecimento é fundamental para que as pessoas tomem decisões conscientes e contribuam para a proteção coletiva em momentos de emergência sanitária.
12: Vejo muitas ideias erradas com relação à vacina. Se me perguntar assim, você é a favor a obrigar as pessoas a tomar vacina? Não, não sou a favor de obrigar ninguém a nada. Existem efeitos colaterais? Existem. Então tem que ser muito claro com relação a isso. Mostrar quais são os efeitos colaterais e a pessoa decide se toma ou não aquela vacina. E eu acredito que uma informação bem feita de ciência para as pessoas vão decidir pelo correto, que é tomar a vacina.
7: E a lei que ampliou as ações de combate ao mosquito transmissor da dengue, zika e chikungunya completa 10 anos.
8: Sancionada em junho de 2016, a norma autorizou medidas como mutirões de limpeza, campanhas educativas e visitas a imóveis. A proposta foi debatida e aprovada pelo Senado durante uma das maiores crises sanitárias da década. A reportagem é de Yasmin Rodrigues.
13: Em vigor desde 27 de junho de 2016, a lei que ampliou as ações de combate ao mosquito transmissor da dengue, zika e chikungunya completa 10 anos. Com participação dos senadores, o texto foi debatido em meio à emergência sanitária provocada pelo avanço dessas doenças. Na votação da proposta, o senador Humberto Costa, do PT de Pernambuco, que atuou como relator da medida, destacou a importância de fortalecer a vigilância.
14: Sem dúvida, esse é o problema de saúde pública mais crítico, não somente do Brasil, mas hoje em termos mundiais. Então, acho que deve ser um esforço de toda a sociedade nesse momento. Eu que já tive a oportunidade de ser ministro da Saúde, que tem um projeto de lei com esse mesmo conteúdo, eu creio que é uma decisão correta. Como acho também que o Congresso estará inteiramente aberto e suscetível a garantir os recursos orçamentários necessários para que o combate ao Aedes aegypti se faça da melhor maneira possível.
13: A legislação autorizou a União, estados e municípios a adotarem medidas excepcionais e também trouxe mudanças importantes no amparo social às famílias afetadas pelo surto de Zika. 10 anos depois, a legislação segue como base para ações emergenciais de vigilância em saúde e é considerado um marco na resposta institucional à crise sanitária de 2016.
7: O secretário de Economia do Distrito Federal deve ser convidado a explicar na Comissão de Assuntos Econômicos os impactos da crise envolvendo o BRB e o Banco Master.
8: O pedido é da senadora Damares Alves, que quer esclarecimentos sobre as garantias oferecidas pelo GDF e os possíveis reflexos nas contas públicas. Repórter Marcela Cunha.
15: O secretário de Economia do Distrito Federal, Valdivino José de Oliveira, deve comparecer à Comissão de Assuntos Econômicos para falar sobre os impactos da crise envolvendo o BRB e o Banco Master nas contas públicas do Distrito Federal. O pedido foi feito pela senadora Damares Alves, do Republicanos do Distrito Federal, que afirmou que parte das dúvidas levantadas pelos senadores depende de explicações do governo distrital.
16: Há garantias que o GDF está dando para esse grande acordo aí, essa grande reconstrução, reestruturação do banco, que nós temos que ouvir o secretário de Economia do DF.
15: O requerimento cita dúvidas sobre garantias oferecidas pelo governo local, uso de ativos públicos, compromissos assumidos pelo GDF e possíveis reflexos fiscais, orçamentários e patrimoniais do acordo homologado pelo Supremo Tribunal Federal. Damares quer saber se a operação pode afetar a capacidade de investimento do Distrito Federal, a execução de políticas públicas, concursos, nomeações e as contas das próximas administrações.
7: O Ministério da Saúde criou uma política nacional para adaptar o atendimento do SUS à realidade da população em situação de rua.
8: O tema também é acompanhado pelo Senado, que analisa um projeto para criar o Estatuto da População em Situação de Rua. Repórter Henrique Nascimento.
17: O SUS terá novas diretrizes para atender pessoas em situação de rua. O Ministério da Saúde instituiu uma política nacional para ampliar o acesso dessa população à atenção básica. Para quem vive essa realidade, o acesso ao cuidado pode fazer diferença no momento em que vínculos familiares, emprego e moradia já foram perdidos. Rogério Barba passou anos em situação de rua e hoje ajuda no acolhimento de outras pessoas em Brasília.
18: E aí eu me envolvi com o álcool, eu conheci o crack em 1989. E o crack fez, apesar de eu não ter parentes, eu tinha muitos amigos bons. Só que o crack fez e o álcool fez eu perder os vínculos.
17: O tema também é discutido no Senado. Um projeto quer criar o Estatuto da População em Situação de Rua e prevê direitos básicos como acesso à alimentação gratuita, água potável, itens de higiene e banheiros públicos. Autor da proposta, o senador Randolfe Rodrigues, do PT do Amapá, defende que o poder público atue tanto no acolhimento quanto no combate à violência contra quem vive nas ruas.
19: O poder público tem que tomar as medidas necessárias para dar guarida e para acolher as pessoas de rua e, ao mesmo tempo, criminalizar aqueles que detestam pobres, aqueles que ofendem e atacam os pobres.
17: O projeto que cria o Estatuto da População em Situação de Rua está em análise na Comissão de Constituição e Justiça.
8: Com edição de Paula Groba e trabalhos técnicos de João Lira, o Jornal do Senado fica por aqui. Acompanhe agora as notícias da Câmara dos Deputados. Boa noite.
7: Boa noite e até amanhã.

0: aprova novas regras para blindagem de teto solar de veículos.
1: Deputados determinam a apresentação de antecedente criminal de noivos.
0: Proposta autoriza auxílio para contenção de agressor de mulher em voo.
1: Projeto em análise define ações integradas para evitar quedas de idosos.
0: Boa noite. Avança na Câmara projeto que cria uma política integrada para prevenir quedas de pessoas idosas. Quem tem as informações é a repórter Sofia Peçanha.
2: As quedas estão entre as 10 condições de saúde que mais levam à incapacidade funcional, segundo o estudo longitudinal da saúde dos idosos brasileiros. Visando a saúde e o bem-estar da pessoa idosa, a Comissão de Saúde aprovou o projeto que cria a Política Nacional de Prevenção de Quedas entre Pessoas Idosas. O principal objetivo é reduzir o número de quedas, suas consequências físicas, psicológicas e emocionais, além de promover o envelhecimento ativo e saudável da população idosa. Um dos autores da proposta, o deputado Luiz Couto, do PT da Paraíba, salientou que atualmente o Brasil não possui uma política nacional voltada para a prevenção de quedas. E com isso, a nova política visa atender essa demanda, proporcionando diretrizes e cooperação intersetorial nas áreas de saúde, assistência social, urbanismo e transporte, por exemplo. O projeto propõe ações amplas, como programas de exercícios físicos específicos que fortalecem o equilíbrio e a mobilidade, melhorias na infraestrutura urbana e nos ambientes residenciais, campanhas educativas sobre a importância da prevenção de quedas e a capacitação de profissionais de saúde e cuidadores. O deputado Alan Garcês, do PP do Maranhão, relator na comissão, ressaltou que a proposta não apenas reforça uma questão de saúde pública no Brasil e no mundo, mas também reduz os impactos financeiros para o sistema de saúde.
3: Pois se trata de inovação legislativa necessária e essencial para as pessoas idosas. Além do mais, medidas preventivas de saúde sempre economizam recursos financeiros ao Estado, pois ao evitar a queda haverá certamente redução dos gastos de recursos públicos com cirurgias e procedimentos médicos invasivos.
2: Agora, o projeto que cria a Política Nacional de Prevenção de Quedas entre Pessoas Idosas será analisado pelas comissões de Finanças e Tributação e Constituição e Justiça. Da Rádio Câmara de Brasília, Sofia Peçanha.
4: Previdência.
1: Câmara analisa a proposta de aposentadoria para policial com invalidez permanente. O repórter José Carlos Oliveira nos conta mais detalhes.
5: A Câmara dos Deputados analisa o projeto de lei que define casos específicos de invalidez permanente que deverão garantir aposentadoria ou pagamento de seguro a profissionais de segurança pública que sofrerem acidentes em serviço. Entre as hipóteses que impedem o exercício da atividade estão cegueira, paraplegia, tetraplegia e amputação de braço ou perna. A aposentadoria ou seguro seriam válidos para policiais federais, civis, militares e penais, bombeiros militares e guardas municipais. A proposta partiu do deputado Bibo Nunes, do PL do Rio Grande do Sul, e foi aprovada na Comissão de Relações Exteriores, onde o relator, deputado Sargento Faur, do Paraná, incluiu os policiais legislativos entre os beneficiados. A intenção, segundo Faur, é proteger todos os operadores da segurança pública.
6: Importante para dar uma segurança jurídico-financeira para policiais, operadores de segurança pública, né, que arriscam diariamente suas vidas em acompanhamentos táticos, em confrontos, e eles precisam de uma segurança tanto para o policial que sofrer sequelas graves, como principalmente para familiares, né, que porventura perdem os seus entes aí em confronto.
5: A proposta de casos específicos para a aposentadoria de policial com invalidez permanente ainda será analisada nas comissões de segurança pública, de previdência, de finanças e tributação e de Constituição e Justiça. Da Rádio Câmara de Brasília, José Carlos Oliveira.
4: Segurança Pública.
0: Câmara aprova que a ANAC requisite auxílio para deter agressor de mulher durante voo. A repórter Mônica Tati explica a proposta.
7: A ANAC, a Agência Nacional de Aviação Civil, poderá ser autorizada a requisitar força policial para deter agressor de mulher em aviões. O projeto foi aprovado em todas as comissões da Câmara e está sendo apreciado agora pelo Senado Federal. A legislação já prevê que a ANAC adote medidas necessárias para a segurança de pessoas e bens no transporte aéreo. No entanto, a proposta amplia as competências legais da agência no caso específico de agressão contra as mulheres. A relatora na Comissão de Viação e Transportes, a deputada Rosana Valle, do PL de São Paulo, explica que a proposta é importante para garantir mais clareza à lei e permitir que situações de assédio não se tornem mais graves.
8: Dentro de um avião não há para onde a vítima ir. É um ambiente fechado, um ambiente com alta vulnerabilidade. Portanto, o projeto garante uma resposta rápida, um respaldo legal para conter qualquer situação de violência, especialmente contra as mulheres. E por que destacar a proteção da mulher? Porque casos de assédio e agressão em transporte público, por exemplo, ainda acontecem de maneira costumeira e uma posição de vulnerabilidade para a mulher.
7: Rosana Valle acrescenta que o projeto não cria novas punições, mas garante a intervenção rápida, a proteção da vítima e a segurança dos passageiros e da tripulação. O projeto que autoriza a ANAC a requisitar força policial para deter agressor de mulher em aviões aguarda a votação no Senado. Se for aprovado, segue para a sanção presidencial. Da Rádio Câmara de Brasília, Mônica Tati.
4: Meio Ambiente.
1: Comissões da Câmara analisam projeto que obriga unidades de conservação a garantirem o acesso a idosos, pessoas com deficiência ou com mobilidade reduzida. Quem traz os detalhes é a repórter Júlia Lopes.
9: Com o objetivo de facilitar o acesso a todos em unidades de conservação da natureza, como parques e florestas nacionais, a Comissão de Meio Ambiente e Desenvolvimento Sustentável da Câmara dos Deputados aprovou o projeto que obriga esses espaços a adotarem medidas de acessibilidade para pessoas com deficiência, com mobilidade reduzida ou idosos. Entre as medidas previstas estão a instalação de rampas, corrimão, trilhas adaptadas, sinalização adequada, transporte interno e também a formação de pessoal capacitado. O texto também determina a criação do plano de acessibilidade, que deverá ser elaborado pelo órgão gestor da unidade de conservação com a especificação das estruturas e adaptações a serem implementadas, os prazos de instalação e a identificação de eventuais incompatibilidades entre o plano de manejo e a implementação das medidas de acessibilidade e inclusão. O relator da proposta, deputado Chico Alencar, do PSOL do Rio de Janeiro, defendeu que o projeto se adequa à realidade das unidades de conservação e explicou como se dará sua implementação.
10: Estabelecendo, inclusive, um prazo de 180 dias para essa adequação dessas unidades à presença, participação dessas pessoas que tenham essas limitações. É interessante que a gente estabeleceu também etapas para essa implementação, a fim de que a lei desça do papel para a vida real, seja de fato efetivada.
9: Atualmente, segundo o Instituto Chico Mendes de Conservação da Biodiversidade, órgão responsável por fiscalizar e gerir as unidades de conservação federais, o Parque Nacional da Chapada dos Veadeiros, o Parque Nacional da Tijuca, o Parque Nacional Marinho de Fernando de Noronha e o Parque Nacional do Iguaçu são alguns dos locais que já contam com adaptações para receber visitantes com mobilidade reduzida. A exclusão ou limitação de acesso a esses ambientes compromete não apenas a Lei Brasileira de Inclusão da Pessoa com Deficiência, como também contraria a função socioambiental dos espaços naturais. O novo texto introduziu a terminologia usada pela legislação ambiental e de acessibilidade e segue agora para análise na Comissão de Finanças e Tributação. Da Rádio Câmara de Brasília, Júlia Lopes.
4: Comissões.
0: Câmara analisa projetos para restringir fogos de artifício e exigir informação de ruído nas embalagens. A repórter Daniele Lessa nos conta como estão as propostas.
11: Alguns estados e municípios já regulamentaram o uso de fogos de artifício. No estado de São Paulo, uma lei de 2021 proibiu a queima, a soltura e o comércio de fogos de estampido. Já na cidade do Rio de Janeiro, a Câmara Municipal também aprovou norma que restringe fogos com poluição sonora acima de um limite de decibéis. No Congresso, existem vários projetos de lei em tramitação para criar uma regra federal. Na Câmara, um dos textos mais avançados é uma proposta que reúne uma série de projetos e está pronta para entrar na pauta da Comissão de Constituição e Justiça. A ideia central é impedir fogos de grande estampido, como resume o relator, deputado Valdemar Oliveira, do Avante de Pernambuco.
12: Ele não quer proibir os fogos de artifício, apenas aqueles de grande estampido que causem mal, né, que façam uma grande poluição sonora, principalmente aos autistas, aos idosos, aos enfermos, às crianças, às gestantes.
11: Outro projeto quer obrigar que embalagens e, quando possível, que os próprios artefatos informem o nível de ruído em decibéis. Hoje a proposta aguarda aparecer na Comissão de Indústria, Comércio e Serviços. E o autor, deputado Bruno Gannen, do Podemos de São Paulo, argumenta que a padronização pode dar mais eficácia às regras.
13: Hoje está regionalizado, né? Alguns estados evoluíram, outros não nesse tema. E o que a gente quer é que o Brasil como um todo entenda o quanto fogos de estampido ele é prejudicial para os animais, e isso acaba significando mortes, acidentes. Tem registros de animais que, por total desespero com fogos de estampido, provocaram acidentes fatais de trânsito.
11: Enquanto para muitos os fogos de artifício fazem parte da tradição de festas populares, viradas de ano e comemorações esportivas, para outras pessoas o barulho pode causar sofrimento, estresse e até acidentes, especialmente entre crianças, idosos, pessoas com autismo e animais. O debate sobre como equilibrar celebração e bem-estar tem ganhado espaço entre os parlamentares. Da Rádio Câmara de Brasília, Daniele Lessa.
4: Transportes.
1: Comissão aprova regras para blindagem de teto solar de veículos. Saiba mais informações na reportagem de Maria Neves.
14: A Comissão de Segurança Pública da Câmara dos Deputados aprovou o projeto do deputado Flávio Nogueira, do PT do Piauí, que estabelece regras para blindagem de tetos solares em veículos. Pelo texto, a blindagem deve ocorrer obrigatoriamente com uma peça única e fixa. O teto não poderá ter mecanismo de abertura ou deslizamento. O objetivo da medida é evitar pontos de vulnerabilidade na estrutura do automóvel. O nível de proteção balística do teto também deverá ser o mesmo das outras partes do veículo. Como explica o relator, deputado General Pazuello, do PL do Rio de Janeiro, a proposta ainda exige a troca dos vidros do veículo sempre que houver danos na blindagem.
15: Uma das coisas do projeto é proibir a reutilização a partir apenas da parte da recuperação estética dos vidros. Não é mais blindado, perde o grau de blindagem. A outra é com relação à normatização da blindagem do teto solar. Então, o teto solar às vezes não vem blindado e às vezes fazem uma blindagem com diferença de capacidade de proteção. Essa norma ela garante que o teto solar blindado deva seguir a mesma blindagem do restante da viatura e que, por orientações técnicas, esse teto seja fixo, não seja móvel. Tenha lá a luminosidade, tenha a transparência, mas ele é fixo.
14: O texto aprovado também autoriza a blindagem parcial de veículos, tanto para uso particular quanto oficial. Essa modalidade permite proteger apenas partes da carroceria ou dos vidros e pode ter custo menor. Nesse caso, o documento do carro deverá informar quais partes estão protegidas. A blindagem de veículos no Brasil é controlada principalmente pelo Exército. Dentre as normas de segurança previstas, está a exigência de que o nível de proteção balística seja uniforme em todas as partes do automóvel. O Código de Trânsito Brasileiro, por sua vez, determina que, no caso de blindagem, o poder público não pode exigir documento ou autorização adicional para registro ou licenciamento no órgão de trânsito. Antes da Comissão de Segurança Pública, o projeto foi rejeitado na Comissão de Viação e Transportes. Agora ele segue para a Comissão de Constituição e Justiça e ainda terá de ser votado pelo plenário. Da Rádio Câmara de Brasília, Maria Neves.
4: Desenvolvimento Regional.
0: Comissão aprova projeto que cria estruturas municipais para ajuda em desastres. A reportagem é de Luiz Cláudio Canuto.
16: A Comissão de Integração Nacional e Desenvolvimento Regional aprovou o projeto de lei que estabelece a criação pelos municípios de estruturas específicas para lidar com situações de emergência e desastres. Pela proposta, os centros de operações seriam implementados com apoio do Estado e conforme o grau de risco de cada localidade. O texto aprovado é a versão do relator, deputado Benes Leocádio, do União do Rio Grande do Norte, ao projeto do deputado Júlio Lopes, do PP do Rio de Janeiro, que foi apresentado em 2024. O deputado acredita que a medida reduz as consequências na vida das famílias.
17: A grande maioria dos municípios do país já tem suas comissões de defesa civil, já tem suas estruturas nas suas diversas secretarias e estrutura de políticas públicas em cada território local, mas essa intenção do Centro de Operações de Cidade é reunir nessa estrutura todas as condições que já disponham em cada município e aí sirva de instrumento para agilizar, junto aos demais órgãos, a Comissão de Defesa Civil Nacional, dentro do Ministério da Integração, a questão da burocracia existente no tocante à decretação de estado de calamidade pública para facilitar a liberação de recursos, e eu acho que esse centro de operações facilita muito mais como um arregimentador de soluções que venham realmente dar resposta com a maior brevidade possível.
16: Desde 2012, motivado por enchentes e secas na primeira década do século XXI, o então governo Lula sancionou uma lei com a Política Nacional de Proteção e Defesa Civil. Segundo o texto, os municípios deveriam coordenar as ações com estados e a União. Os municípios deveriam articular, além das ações, o levantamento da identificação dos riscos de desastres nas regiões geográficas e grandes bacias hidrográficas do país. Esses levantamentos, que originariam os planos, deveriam estar prontos nos primeiros 18 meses após a publicação da lei e atualizados a cada 3 anos. O relator do projeto aprovado na Câmara propôs que a instalação e a manutenção dos centros de operação sejam realizados com apoio dos estados e orientados conforme o nível de risco de cada município. A proposta ainda vai ser analisada pela Comissão de Constituição e Justiça antes de seguir para o Senado. Da Rádio Câmara de Brasília, Luiz Cláudio Canuto.
4: Justiça.
1: Aprova obrigação para noivos apresentarem antecedentes criminais. A repórter Silvia Munhato tem mais detalhes.
18: A Comissão de Constituição e Justiça da Câmara aprovou o projeto que inclui a certidão de antecedentes criminais e a certidão judicial civil e criminal como documentos obrigatórios na habilitação para o casamento. O relator, deputado capitão Alberto Neto, do PL do Amazonas, explicou que a existência de antecedentes não vai impedir o casamento, mas diz que é importante para a mulher ter mais informações diante do total de feminicídios no país.
19: Imagina, se ele tem um passado de violência contra a mulher vai decidir se vai querer casar ou não, sabendo daquela informação. Não vai impedir, mas vai ser obrigatório ele apresentar esses documentos, assim como ele apresenta na hora do concurso público, ele vai apresentar também na hora de casar.
18: O texto aprovado prevê que ambos os noivos deverão ter ciência do conteúdo das certidões. O projeto que prevê a apresentação de certidão de antecedentes criminais e a certidão judicial civil e criminal na habilitação para casamentos deve seguir agora para o Senado. Da Rádio Câmara de Brasília, Silvia Munhato.
0: Termina agora o jornal Câmara dos Deputados, produzido pela Rádio Câmara, com trabalhos técnicos de Wellington Teles e a apresentação de Luciana Vieira e Val Monteiro. Boa noite.
1: Boa noite. Você fica agora com as notícias do Tribunal de Contas da União.
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20: O Tribunal de Contas da União avaliou o programa Agora Tem Especialistas, do Ministério da Saúde. A iniciativa busca ampliar o acesso da população a consultas, exames e cirurgias com especialistas pelo SUS, o Sistema Único de Saúde. O principal ponto analisado foi a estrutura para reduzir a espera por consultas, exames e outros atendimentos. A auditoria apontou que falta integração e eficiência nos sistemas de tecnologia que deveriam gerenciar as filas e os recursos da política. Em 2025, o programa não conseguiu manter o desempenho dos anos anteriores na realização de

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1: E o nosso Torcida Brasil na Copa tá na área pra gente falar do feliz resultado do Brasil, que foi no sufoco, né? Mas a seleção brasileira conseguiu vencer o Japão por 2-1 e se classificou para as oitavas de final da Copa do Mundo 2026. Os japoneses abriram o placar ainda no primeiro tempo com um chute de fora da área de Sano. Na etapa final, o técnico Carlo Ancelotti mexeu na equipe e o Brasil cresceu na partida. Daí, no segundo tempo, Casemiro empatou aos 9 minutos e aos 49 minutos.

0: esse jogo, encara o Brasil nesse domingo, às 5 horas da tarde, sempre horário de Brasília, a partida que vai acontecer em Nova Jersey pelas oitavas de final da Copa do Mundo. É o Brasil que segue vivo na luta pelo Hexa.
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2: Essa moda é boa demais, hein?